0: O dia de ontem não voltará jamais. Trace objetivos para cada dia e vá em frente com muita força, coragem e confiança. Seja seu próprio motor de arranque e não desperdice as oportunidades de cada novo amanhecer. Brinque mais, sorria mais, ame mais, dance, ouça sua música preferida, diga eu te amo para as pessoas que você gosta e que você sabe que gostam de você. Não conte os dias. Viva como se cada dia fosse o último. Aprender a amar, a perdoar, a respeitar. E no final, teremos montado o melhor quadro, o mosaico das nossas vidas. E lembre-se, infelizmente a vida tem prazo de validade. Então viva do jeito que te faz bem. Pense nisso e seja feliz, pintando o grande quadro da vida. Chegamos assim ao final de mais um Pense Nisso. 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
1: Oito horas e 3 minutos.

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Prazer em ouvir música, terça-feira, 14 de julho de 2026. Atualizando aqui, Cuiabá com 25 graus nesse momento, 69% de umidade. Sinop, 28 graus e 60% de umidade. Primavera do Leste, também estamos em rede com Primavera do Leste a partir de hoje, né? 24 graus em primavera com 68% de umidade. E é muito bom ter vocês aí com a gente, né? Sintonizando a programação, se conectando pela internet também. É uma maravilha. Vamos juntos por aqui com Clássicos da Original. Até as 9 da noite, eu sou o Ali Jorge com você e é um prazer ter a sua audiência. Muito obrigado aí pela sua sintonia e participação também, né? Obrigado pelas mensagens carinhosas que chegam aqui a todo momento. Nosso WhatsApp sempre ativo para você interagir. Hoje não tem mimo, mas tem música boa e ótima companhia, claro. Three Doors Down, Here Without You, abre aqui mais a última hora de clássicos de hoje.

De roupa nova nos clássicos da original, ainda Century Lover Why, Three Doors Down, Here Without You. Eu já volto com mais clássicos da original pra você.

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2: 8:18.

I Like Chopin de Gazebo aqui nos clássicos da original. Ainda Rita Coolidge, Where Are You Alone, Chicago If You Leave Me Now. E é hora de sucesso que você não esquece.

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2: Uma coisa você não pode negar, ouvinte. Todos nós temos um grande amor, guardadinho em uma caixinha bem no fundo do coração, não é verdade? E certas canções têm o dom de trazer de volta as lembranças desse grande amor. Aí vamos lá, abrimos a caixinha e colocamos à nossa frente. Pronto, lá vem as mais doces e também amargas lembranças de 15, 20, 30 anos atrás. E para a saudade ficar bem dolorida, acrescentamos em nossos recuerdos a música que era a trilha sonora desse amor inesquecível. Muito bem, então se prepare, porque o sucesso que você não esquece vai relembrar uma das músicas mais românticas de todos os tempos. Ela foi escrita, composta e interpretada pelo canadense de voz rouca Bryan Adams em 1983. A canção foi fortemente inspirada no grande sucesso do grupo Journey, Faithfully, gravada em 7 de julho de 1983, mas só lançada em 9 de abril de 1985, a música foi a número 1 por várias semanas no Hot 100 da Billboard no mundo inteiro. Pois é, tenho certeza que neste momento muitos ouvintes vão ter um encontro com seu passado, com a lindíssima Heaven na voz rouca de Bryan Adams.

0: Eu sou Paulo Vaz. Até a próxima edição do Sucesso Que Você Não Esquece. Eu espero você. Bye.
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Maria Bethânia, Brincar de Viver. Ahá, Stay on These Roads e também a história de Heaven com Bryan Adams no sucesso que você não esquece, contando, né, a história da canção. Vamos ao Música e Vinho e em seguida as últimas dos clássicos de hoje.

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1: Olá, ouvinte da Rádio Easy. Que bom estar com você aqui no Música e Vinho. Nossa taça de conhecimento de hoje será sobre a vinícola chamada Luiz Porto Vinhos Finos. Essa vinícola brasileira está localizada no estado de Minas Gerais. Isso mesmo, Minas Gerais, a terra do café, dá lugar também a vinhos de extrema qualidade. Na zona rural da cidade de Cordislândia, lá a tecnologia de produção e o autoconhecimento sobre o terroir fazem os vinhos da Luiz Porto terem muita qualidade. As mudas de videiras foram importadas da França e os equipamentos de produção importados da Itália. O grande destaque deste produtor são os vinhos tintos da variedade Syrah e Cabernet Sauvignon, da linha que leva o nome da vinícola, Luiz Porto. Destaco também os excelentes espumantes desta linha, frescos e agradáveis. Sensacional! Os vinhos são oriundos de um terroir único, com cerca de 800 metros de altitude, com solos argilo-arenosos. Tive a oportunidade de estar em uma degustação no interior de São Paulo com o proprietário Júnior Porto e disse a ele o quanto os vinhos estão maravilhosos. Era nítido o orgulho e o amor pelo trabalho de sua família. O Brasil produz vinhos sensacionais. Viva o vinho mineiro! Viva o vinho do Brasil! Um brinde! E se você quer sugerir um tema para o Música e Vinho, pode deixar registrado lá no meu Instagram. Anote aí, ó, @jonas.sommelier. Curta agora, no Música e Vinho, Marina Lima, Fugaz.

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1: 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O lendário Frank Sinatra, clássico, né? O Frank Sinatra é maravilhoso. Aqui nos clássicos da original, né? Esse tem bem a cara do nome do programa, sem dúvida. Bom finalzinho de clássicos de hoje. Só 4 minutos para as 9 da noite, vem aí Voz do Brasil e 10 da noite eu volto com o Easy Night. Tá bom? Combinado? Na internet a boa música não para, site, aplicativo ou plataformas de streaming. E amanhã tem mais clássicos às 7 da noite. Randy Crawford, Give Me the Night, para fechar os clássicos de hoje.

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2: 10:01.
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2: 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Hoje é terça-feira, 14 de julho de 2026. Vamos atualizar aqui. 23 graus agora em Cuiabá, 74% de umidade. Sinop com 24 graus e 74% de umidade. Também Primavera do Oeste com 22 graus e 75% de umidade. Estamos juntos, estamos em rede e levando a boa música para você onde quer que esteja aí através da internet também. Se conectando com a gente no site, aplicativo ou plataformas de streaming. Eu sou o Oli George e te acompanho por aqui até a meia-noite. Começando o Easy Night, tem o Robbie Williams com Sexed Up.

Baby, Baby, Can I Hold You, com a versão original de Tracy Chapman aqui no Easy Night dessa noite de terça-feira. Primeiro bloco do Easy Night, ainda Jota Quest, Vem Andar Comigo, Norah Jones, What am I to you, né? Na verdade, dei uma enrolada aqui. What am I to you? Brad, The Guitar Man, e também Robbie Williams com Sex Addict no começo do bloco. Foram só as primeiras do Easy Night de hoje. Tem mais para você que está aí com a gente acompanhando, curtindo a programação feita especialmente para você. Então não saia daí que eu já volto.

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1: 10:22.

Easy Night, na Centro América FM, a sua favorita, October Project, Law of Silence, ainda Roberta Flack, Feel Like Making Love, Alan Coles, Purple, George Harrison, Give Me Love e também Hathaway, a início.

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1: 10h42.
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1: 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Vamos juntos por aqui com mais Easy Night no ar, que agora tem Air Supply. Even the nights are better.

Nothing's Gonna Change My Love For You, Glenn Medeiros no Easy Night. Fechando a primeira hora de Easy Night de hoje, ainda Lily Allen, Somewhere Only We Know, Bee Gees, I Started a Joke, Lewis Capaldi, Before You Go, e também Air Supply com Even the Nights Are Better no começo do bloco. O Easy Night volta em instantes com mais uma hora inteira pela frente aí pra você.

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2: 11 horas e 1 minuto.
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2: 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Terça-feira, 14 de julho, 2026. Cuiabá com 23 graus nesse momento, 77% de umidade. Sinop com 23 graus e 78% de umidade. Também Primavera do Leste, 21 graus agora e 78% de umidade. Obrigado a você que está sintonizando a Centro América FM e a você que está se conectando também. Eu sou o Wally George por aqui, até a meia-noite, levando a boa música até você do outro lado. Com o Easy Night, né? A melhor companhia dos fins de noite da Centro América FM. É um prazer ter a sua audiência, então. E pra abrir aqui mais uma hora de Easy Night, tem Captain Antennio. Do that to me one more time.

Casinha Branca é um grande clássico no, da música brasileira, e aqui numa releitura com Roberta Campos no Easy Night. A gente curtiu juntos, fechando mais um bloco. Ainda em Cuba's Love Hurts, Diana Krall, Michael Bublé, Alone Again, Eagles, I Can Tell You Why, e também Captain Nathaniel, Do That To Me One More Time.

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Shame on the Moon, Bob Seger no Easy Night, ainda Raulzito com Guita, Imagine Dragons Not Today e The Verve Bittersweet Symphony no começo do bloco. Eu já volto com as últimas do Easy Night.

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2: 11:44. 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Centro América FM Easy, fácil de ouvir, e a gente segue com Easy Night, entrando no último bloco aqui na noite dessa terça-feira. E tem Duran Duran, Lay Lady Lay.

Everybody Hurts, R.E.M. aqui no Easy Night. Chegando ao fim ainda, Ed Sheeran, Finkel Low, Duran Duran, Lay Lady Lay. Amanhã tem mais Easy Night, às 10 da noite, né? Amanhã a gente se encontra às 7 da noite. Muito obrigado pela sua audiência, pelas participações e o carinho de sempre. Quero desejar bons sonhos para quem vai dormir e uma ótima madrugada para quem segue aí trabalhando de plantão ou simplesmente curtindo a boa música esperando o sono chegar. Para que seja aí uma quarta-feira abençoada então para todos nós. A gente se encontra às 7 da noite com os clássicos da original. Antes de ir embora, deixa eu compartilhar aqui com você em sintonia com a Rádio Easy. A vida é um constante recomeço. Aprenda, evolua e siga em frente. Cada desafio é uma chance de crescer a cada dia. Uma nova oportunidade de ser melhor. Para fechar o Easy Night tem BJ Thomas, On Me On My. Até amanhã, fãs da Rádio Easy. 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

Que o dia mais triste do teu futuro não seja pior que o mais feliz do teu passado. Que o teto nunca caia sobre ti e que os amigos debaixo dele nunca partam. Que sempre tenha as palavras cálidas em um anoitecer frio e uma lua cheia em uma noite escura. E que um caminho se abra sempre à sua porta. Que vivas 100 anos, com 1 ano extra para arrepender-te. Que o Senhor te guarde em suas mãos e não aperte muito seus dedos. Que teus vizinhos te respeitem, que os problemas te abandonem, os anjos te protejam e o céu te acolha. E que a sorte das colinas celtas te abrace, que as bênçãos de São Patrício te contemplem, que os teus bolsos estejam pesados e o teu coração leve. Que a boa sorte te persiga e a cada dia e cada noite tenhas um muro contra o vento, um teto para a chuva, bebida junto ao fogo e risadas que consolem aqueles a quem amas. E que teu coração se preencha com tudo o que desejas. Que Deus esteja contigo e te abençoe. Que vejas os filhos dos teus filhos. Que um infortúnio te seja breve e que te deixe cheio de bênçãos. Que não conheças nada além da felicidade desse dia em diante. Que Deus te conceda muitos anos de vida. Com certeza, Ele sabe que a terra não tem anjos suficientes. E assim seja a cada ano, para sempre, para sempre, para sempre.

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alguns segundos para você prestar atenção na sua respiração ao som da Royal Philharmonic Orchestra.

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Muito bem, seja bem-vindo à nossa programação do Rap Day no ar, agora às 5h37, horário de Mato Grosso. Bem-vindo a você, Primavera do Leste, conectada, ligada aqui na programação da sua Rádio Easy. Obrigado desde já pela sua companhia. O programa Rap Day no ar, Marcos Schmitz com você até as 6h30, trazendo os grandes clássicos. Bom dia, Sinop, bom dia, Cuiabá, bom dia, mundo, bom dia, Primavera do Leste. 5h38 agora, horário de Mato Grosso, né?

Primavera. 5h42. Bom dia, Primavera do Leste. Temperatura nesse momento 20 graus. E Sinop? Sinop, na região norte, 21 graus a temperatura em Sinop. Para primavera hoje a temperatura máxima é de 32. Já para Sinop, a máxima de 33 graus. Muito bem, 5h42, estou aqui no Estúdio Glass em Cuiabá, levando a boa música para você curtir nesta manhã de quarta-feira. Em Cuiabá, 20 graus neste momento. 5h42.

0: Sentais, 5h46 agora, horário de Mato Grosso. Obrigado aí pela sua audiência nesta manhã de quarta-feira, no ar aqui, ó.
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volta aqui com os grandes clássicos de todos os tempos, 5h47 agora. Convite, né? Às 6h30, vem lá a equipe de jornalismo e você acompanha o Primeira Página, deixando você muito bem informado, hein? 5h47, bom dia para Várzea Grande, ligado já na programação.

viagem pra 1978. É. A época do Disco Music. Aqui na programação Michael Ziegler Band, Let's All Chant. 5h53, agora a boa música continua para você nesta manhã de quarta.

7 agora. Tem aí uma ótima quarta-feira. Faço o convite mais uma vez, hein? Daqui a pouco a equipe de jornalismo trazendo as informações no primeira página. Tem roupa nova também. Sempre presente com a boa música brasileira aqui na programação do Happy Day. Marcos Schmitz com você até às 6:30, direto do Estúdio Glass em Cuiabá, para o mundo. 5:57, horário de Mato Grosso.

0: Bom dia, 6:03 agora.
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0: Sabe aquela canção, aquela música sobre o entusiasmo e a alegria de estar apaixonado? É o que diz esse clássico aqui, ó, Love is in the Air. John Paul Young na programação. 6:04.

quarta-feira. Opa, seja bem-vindo à cidade de Primavera do Leste. Muito obrigado aí pela sua companhia. Já despertou cedo aí? Tá tomando o seu café, já preparando-se para sair para o trabalho? Tem aí um dia produtivo, né? Primavera, que a partir de, desde ontem, né? Já faz parte da rede Centro-América de Rádio. Muito obrigado aí. Forte abraço a você de Primavera do Leste. Sinop, bom dia, Sinop. Bom dia, Sinop. Ótima quarta-feira, 6:11. Daqui a pouco tem o Pense Nisso, que é aquele momento de reflexão. Aguarde em instantes, viu? 6:11 agora.

0: Can't Stop Believing, Journey, aqui na programação 6h14. Vamos com aquele momento de reflexão aqui na programação da Centro América. E é para você colocar aí um belo dia em sua vida. Então preste atenção e vamos refletir juntos aqui às 6h15.
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2: O destino. Em uma floresta havia um monge que era capaz de prever o futuro. Muitas pessoas o procuravam para ouvir suas previsões. Eram tantas pessoas que o procuravam que ele resolveu passar a viver escondido em uma caverna, para assim poder meditar e não precisar atender tanta gente. Os anos se passaram. Dois amigos se perderam na floresta e foram parar na caverna onde o monge vivia. Ele os recebeu, os alimentou e abrigou para passarem a noite. Eles lembraram do monge, pois ele era muito famoso naquele lugar. Então, resolveram pedir para que ele lhes revelasse o futuro. O monge meditou por uns momentos e então previu que um dos amigos, em um ano, seria o rei daquele lugar. E para o outro amigo, ele previu que, em um ano, seria assassinado. No dia seguinte, bem cedo, os dois foram embora. Um dos amigos estava feliz e o outro desesperado. O amigo que iria virar o rei começou a se tornar uma pessoa arrogante e responsável, certo de que quando se tornasse rei, teria poder ilimitado sobre todos. Já o amigo que iria morrer começou a repensar a sua vida. Decidiu ser a melhor pessoa que pudesse ser para deixar uma boa lembrança aos seus amigos e familiares. Um ano se passou e os dois se encontraram e decidiram fazer um passeio pela floresta. Enquanto andavam, o amigo que se tornaria rei tropeçou em um vaso e quando pegou viu que ele estava cheio de ouro. Ele ficou feliz, começou a cantar e dançar, já sentindo que sua sorte estava por começar. Sua empolgação chamou a atenção de um bandido que passava por aquele lugar. O bandido tentou assaltá-lo e o amigo tentou defendê-lo, mas acabou levando uma facada no ombro. O bandido acabou fugindo e os dois voltaram para a cidade onde viviam. Meses se passaram e um deles não se tornou rei e o outro não foi assassinado. Então resolveram voltar até o monge para saber o que tinha acontecido. O monge meditou e falou para o homem que seria rei. Suas ações arrogantes e irresponsáveis fizeram seu destino mudar e sua sorte foi reduzida a um pote de ouro. Para o outro homem, o monge falou. Suas ações bondosas fizeram seu destino mudar e o seu assassinato foi reduzido a uma facada no ombro. O nosso destino muda conforme nossas ações. Não se prendam a previsões, e sim, tentem ser as melhores pessoas que puderem, e todo o seu destino será favorável. Essa história ilustra uma lição poderosa sobre como nossas ações moldam o nosso destino. A certeza do futuro não está apenas nas mãos de quem prevê, mas principalmente em como escolhemos agir no presente. Enquanto um dos amigos se deixou consumir pela arrogância e pela certeza de um destino glorioso, o outro usou a perspectiva de um fim iminente para viver com espera e propósito. No final, o verdadeiro poder sobre nosso destino reside em nossas próprias escolhas e atitudes. Pense nisso, mas pense agora. Chegamos assim ao final de mais um Pense Nisso. 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
0: Muito bem, gostou? Curtiu? Todos os dias, neste mesmo horário, temos aí o Pense Nisso. Ótima quarta-feira, 6h19, Marcos Schmitz com você, até 6h30, com o Happy Day no ar.

Bem, 6h26, encerrando por aqui mais uma edição do programa Happy Day, nesta manhã de quarta-feira. Marcos Schmitz de volta amanhã, às 5 da madruga, com os grandes clássicos para você ter um despertar mais feliz. Curtiu? Gostou? Que bom! Ó, atenção você em Sinop, você também aí, Primavera do Leste, vocês ficam aí com o Jornal Local, programação local a partir de agora. 6h27. Estúdio Glass em Cuiabá, direto para o mundo. Um ótimo dia, uma quarta-feira iluminada. Vem aí o Primeira Página, 6h27, horário de Mato Grosso.

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0: Quarta-feira, 15 de julho. Ouça os destaques da edição de hoje. Começa logo mais o julgamento do homem apontado como executor do advogado Renato Neri. O primeiro dos seis denunciados vai a júri popular em Cuiabá.
1: Gasolina vai ter mais etanol na mistura. A nova regra deve entrar em vigor no dia 1º de agosto.
0: Mato Grosso reforça o combate aos incêndios no Pantanal. O estado investe mais de 19 milhões de reais para enfrentar a seca.
1: E o Tribunal de Contas analisa uma denúncia sobre uma licitação em Pontal do Araguaia.
0: Tem esporte também. A Espanha é a primeira seleção classificada para a final da Copa do Mundo e hoje tem a outra semifinal entre Brasil, opa, entre Argentina e Inglaterra.
1: Sonhando com o Brasil. Não, Cleto, não deu pra gente. Primeira página está no ar.
0: Bom dia, ouvintes, fãs do Primeira Página, 20 graus a temperatura na capital do estado. Hoje a máxima pode chegar aos 34. Eu sou Cleto Kipper. Já acordei, tá, gente? Só me atrapalhei um pouquinho. Ao meu lado, Yasmin Oliveira. E aí, minha amiga, tudo bem?
1: Bom dia, Cleto. Acordou, mas ainda tá sonhando. Seria um sonho, mas sinceramente, Cleto, bom dia pra você, bom dia pro nosso ouvinte. Depois de assistir o jogo ontem da Espanha e da França, nós não teríamos chance nenhuma, meu amigo. Que jogo, hein, Cleto? Que jogo.
0: Jogaço, né? E a Espanha atropelou a França.
1: Nossa,
0: a tão
1: todo
0: temida
1: mundo,
0: França.
1: Pois é, todo mundo ali achando que a França chegou como favorita e a Espanha foi comendo pelas beiradas. Não foi anunciando nada pra ninguém, apesar de ter um histórico que levava ela também como uma grande seleção, né? Até porque não perdeu nenhum jogo, mas... Nossa, que jogão, que jogão. Deu
0: e hoje
1: pra degustar.
0: Tem outro, né?
1: Hoje tem mais um. E aí, a gente é Inglaterra desde que nasceu, né? E agora, bom, vamos começar o nosso jornal, né? Daqui a pouco a gente fala mais sobre futebol. Depois dos sonhos do Cleto, agora ele vem pra realidade, gente. Vamos acordar. Bom dia pra você, ouvinte. Excelente quarta-feira. Que bom ter você por aqui. Você que nos ouve aqui na região metropolitana, você de Sorriso, Rondonópolis, Cáceres, você que nos acompanha também pela internet. Seja muito bem-vindo. Vamos começar o nosso jornal até as 8 horas da manhã. Tem muita informação.
0: 15 de julho de 2026, hein? Dia que celebra a diversidade cultural, a valorização de habilidades técnicas. Hoje, celebramos o Dia Mundial das Habilidades dos Jovens. Sim, tem dia para isso, tá? É uma data estabelecida pela ONU em 2014 para reconhecer a importância de equipar os jovens com competências técnicas, profissionais, preparando-os para os desafios do mercado de trabalho e o futuro do empreendedorismo. É o momento de investir na educação.

0: e no potencial das novas gerações.
1: E hoje, 15 de julho, hoje também é o dia do homem, Cleto.
0: Legal, hein?
1: Pois é. Ou o dia do homem brasileiro. A data ela foi criada em 1992 pela Ordem Nacional dos Escritores para chamar atenção para a saúde do homem. Olha que interessante. É um convite para que o público masculino esteja mais atento a exames preventivos e hábitos de vida mais saudáveis. Você costuma ir ao médico, Cleto Kipper?
0: Costumo. Confesso que eu tinha bastante receio de ir, aquela coisa de homem mesmo. Mas a gente começa a se preocupar, né? Depois que o filho nasce, principalmente, a gente começa a pensar mais na nossa saúde, os incômodos, às vezes, que a gente tem. Então, todos os anos eu tô fazendo check-up.
1: Ah, que orgulho! Muito bem, parabéns! E você, homem, que está nos ouvindo aqui, você tá na fase do Cleto antigo ou já está na fase do Cleto mais novo, depois de ter filhos? É importante que você cuide da sua saúde, viu? A gente sabe que os homens têm essa dificuldade de procurar atendimento médico, de fazer check-ups, mas é muito importante. Tanto que a expectativa de vida da mulher é muito maior do que a do homem, exatamente porque a mulher se cuida mais. Então fica aqui esse alerta, hoje dia 15 de julho, é o dia do homem ou o dia do homem brasileiro, para trazer para você esse convite a cuidar da sua saúde.
0: E hoje é dia nacional do pecuarista, uma data importante para o nosso estado, que é referência nessa atividade. É o momento de reconhecer e homenagear os profissionais que dedicam a vida ao campo, sendo pilares da nossa economia e responsáveis pela qualidade e desenvolvimento da pecuária nacional. Que essa quarta-feira seja de aprendizado, cuidado com a saúde e de muito orgulho para os nossos pecuaristas. Uma excelente quarta para todos nós.
1: Bom, vamos saber como amanheceu o trânsito aqui na região metropolitana. Stephanie Gomes já está pronta para contar para a gente. Bom dia, Stephanie.
2: Bom dia, Yasmin. Bom dia, Cleto. Uma ótima quarta-feira para vocês e a todos os nossos ouvintes. E o trânsito, ele começa um pouco mais tranquilo, é claro, mas o fluxo vai aumentando no decorrer das horas. A gente começa agora por Cuiabá, porque a Avenida Fernando Corrêa da Costa, nesse momento ali na região do Rio Cochipó, com o trânsito fluindo bem, sem muita lentidão, até bem próximo ali do viaduto da UFMT, onde esse cenário começa a se intensificar, é claro. Várzea Grande, nesse momento, na Avenida Dom Orlando Chaves, próximo ao Hospital Metropolitano do município, o fluxo de veículos já está um pouco maior por ali, tá? O fluxo, ele está um pouco mais intenso, então o motorista precisa de mais atenção. Região do Trevo do Lagarto, as rodovias ali, a BR-163, a 070, com fluxo tranquilo, sem muita lentidão. Aproveito para relembrar o motorista, nosso ouvinte também, de mandar a sua mensagem. Se estiver passando pelo trânsito, vê algum acidente, alguma coisa que deseja nos avisar, o nosso WhatsApp está sempre aberto para você. E olha, Yasmin, Cleto, durante a nossa programação, eu volto aqui para falar sobre o trânsito.
0: Muito bem, e a gente conta com a ajuda dos motoristas também, né? Através do 99680-5454, que é o nosso WhatsApp, o WhatsApp do Primeira Página, para você também nos contar, né? E trazer o teu olhar do trânsito pra gente aqui no Primeira Página. Tem uma notícia que saiu, foi divulgada ontem, que a gasolina agora vai ter mais etanol na mistura. O Conselho Nacional de Política Energética aprovou o aumento de 30% para 32%, com a previsão de valer a partir de 1º de agosto. Essa medida vai ter validade inicial de 180 dias, poderá ser prorrogada pelo mesmo período. Segundo o Ministério de Minas e Energia, a nova mistura pode reduzir em cerca de 500 milhões de litros por mês a necessidade de importar gasolina. O governo afirma que os testes não indicaram impactos relevantes nos veículos, inclusive nos modelos não flex. Especialistas, porém, apontam que carros mais antigos ou importados podem exigir mais atenção. Para o motorista, é importante manter a manutenção do carro em dia e seguir as recomendações da montadora.
1: Pois é, a gente falou aqui sobre, para quem tem carros mais antigos, é importante ficar atento. E aí nós fomos em busca de respostas para entender com um especialista se esse aumento de 2% do etanol na gasolina pode impactar parte dos carros que circulam no país. Essa decisão, como o Cleto disse, foi anunciada pelo Conselho Nacional de Política Energética. A mistura maior do combustível foi discutida recentemente, pode afetar principalmente veículos mais antigos. Esse tipo de mudança vale para todo o Brasil e passa a ganhar mais atenção nos próximos meses, com a possibilidade de nova proporção de etanol. E aí o engenheiro mecânico Marcos Adriano, Ele diz que carros flex não devem sentir essa diferença, já que são preparados para esse tipo de combustível. Vamos ouvir o que ele disse.
3: Se for um veículo flex, esse veículo já foi equipado com tecnologia para receber tanto combustível etanol, tanto com a gasolina. Já para os veículos a gasolina, com essa porcentagem de etanol, já vai ter algumas consequências. Que consequências são essas? Vai ser a frequência, é mais rápida na manutenção, vai ser um gasto mais acentuado num futuro bem próximo, porque o veículo a gasolina foi projetado para gasolina e nós já temos um combustível que não é 100% gasolina e nem 100% eficiente. Com certeza vai trazer mais frequência na manutenção corretiva e mais gastos aí para os proprietários de veículo.
0: Perguntamos também para ele se carros híbridos devem sentir os impactos dessa mudança no combustível também. Vamos ouvir.
3: Relacionado aos veículos híbridos e elétricos, o veículo que foi equipado com combustível flex também é a mesma proporção, né? Ele foi equipado para usar tanto o etanol quanto a gasolina, então não vai trazer tantas mudanças assim. A diferença está no valor da manutenção. E com certeza os veículos elétricos e híbridos aí têm a manutenção bem mais barata no tocante a um veículo a gasolina ou flex, devido a ter um motor elétrico, devido a ter um motor a combustão, mas que vai usar tanto o elétrico, tanto o a combustão.
0: Esse foi o Marcos Adriano, engenheiro mecânico, participando então com a gente, esclarecendo essas dúvidas. Em caso de dúvida, você motorista pode consultar o mecânico da sua confiança ou, claro, a concessionária aí da sua montadora, enfim, onde você comprou o seu veículo. Vamos para Sorriso ainda, falando de trânsito. Nesta semana, mais uma operação com apoio de drones reforçou a fiscalização no trânsito da cidade. Tecnologia utilizada para identificar infrações em tempo real e orientar as equipes durante as abordagens, tornando a ação mais eficiente. Beatriz Schaeffer, bom dia para você.
4: Ótimo dia para você, Cleto. Um bom dia também, Yasmin, a todos os ouvintes. Pois é, a Blitz foi realizada na Avenida Otávio de Souza Cruz, no cruzamento com a Perimetral Sudoeste. Em cerca de uma hora e meia, 80 veículos passaram pelo monitoramento aéreo. O resultado foi a aplicação de 10 multas por conversão irregular e a identificação de 3 veículos com licenciamento vencido. Segundo a Secretaria Municipal de Segurança, Trânsito e Defesa Civil, essa operação também revelou um número preocupante de condutores dirigindo sem carteira nacional de habilitação ou com documento vencido, além de muitos veículos circulando com débitos pendentes, situação que compromete a segurança viária e também o cumprimento da legislação. Com o apoio dos drones, as equipes conseguem identificar irregularidades antes mesmo da abordagem, direcionando a fiscalização com mais precisão. A estratégia permite que as blitzes sejam realizadas em diferentes pontos da cidade e também fazem parte da ação permanente para reduzir infrações, aumentar a segurança nas vias e incentivar a regularização de motoristas e veículos. A tecnologia a favor da segurança pública. Com essas informações, eu volto ao Estúdio Glass com vocês.
0: Muito obrigado, Beatriz. Ainda girando o estado com a informação, vamos para a região pantaneira. Mato Grosso vai reforçar a estrutura de combate aos incêndios no Pantanal. O governo diz que vai investir mais de 19 milhões de reais em máquinas, equipes especializadas, abertura de acessos para tentar conter o avanço do fogo. Fernanda Piva, bom dia para você.
5: Bom dia, Yasmin. Bom dia, Cleto. O governo de Mato Grosso vai investir mais de 19 milhões para reforçar as ações de prevenção e combate aos incêndios florestais no Pantanal. O valor foi formalizado em 3 contratos que prevêem o emprego de máquinas pesadas, equipamentos e mão de obra especializada. A estratégia é ampliar a abertura e a manutenção de aceiros, criando barreira para dificultar o avanço das chamas durante o período da seca. Outra frente de trabalho será a melhoria de estradas não pavimentadas, facilitando o acesso de caminhões-pipas, bombeiros e brigadistas a regiões de difícil acesso. A operação estará concentrada principalmente na MT-060, a Transpantaneira, e na MT-456. Os serviços terão duração de 6 meses e serão utilizados exclusivamente no apoio às ações de combate aos incêndios no bioma pantaneiro. De Cáceres, Fernanda Piva, para Cuiabá.
0: Obrigado, Fernanda, pelas suas informações. Está aí investimento, tem uma preocupação bem grande, né, Yasmin? Principalmente com o El Niño, a gente já vem falando sobre isso, né, de ter uma seca mais severa esse ano e a preocupação, então, principalmente do governo do estado para evitar que esses incêndios destruam o nosso bioma.
1: Com certeza, Cleta. A gente vai continuar acompanhando quais são os outros investimentos, as ações de combate, e a gente traz para você um assunto que a gente vai falar muito aqui nos próximos meses, né? É sobre esse trabalho preventivo, é o que a gente espera. 6h45, médicos especialistas têm até quinta-feira, dia 16, atenção, para se inscrever em uma seleção com 84 vagas aqui em Mato Grosso. As oportunidades são para atendimentos de maior complexidade em hospitais de várias cidades aqui do estado. Há vagas em áreas como cirurgia geral, endoscopia, colonoscopia, oncologia e exames do coração. A carga horária é de 20 horas por semana. As bolsas variam de 10 mil a 20 mil reais por mês, de acordo com a classificação do município de atuação. Quem tiver interesse deve consultar o edital do projeto Mais Médicos Especialistas e fazer a inscrição até quinta-feira, dia 16. Hora do intervalo. Daqui a pouco a gente volta com mais informações para você, ouvinte. Falando aqui sobre uma pesquisa que acabou de sair nesta manhã, trazendo o cenário eleitoral, disputa de presidente da República e também outras informações aqui para você, já já.
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0: Estamos de volta com a Primeira Página. Um excelente dia para você. Na capital do estado, subiu 1 grau a temperatura. Estamos em 21 graus hoje, a máxima pode chegar aos 34. De volta para falar sobre o tarifaço que pode ser imposto pelos Estados Unidos. É que termina hoje o prazo para o governo dos Estados Unidos decidir se vai aplicar novas tarifas sobre produtos brasileiros. A investigação aponta supostas barreiras comerciais adotadas pelo Brasil e também questiona a fiscalização de produtos feitos com trabalho forçado.
1: Se as duas medidas forem aprovadas, as tarifas podem chegar a 37,5% sobre parte das exportações brasileiras. O governo brasileiro e representantes do setor produtivo defendem a manutenção das regras atuais durante as audiências públicas.
0: Tem pesquisa saindo do forno para presidente da República. A pesquisa Quest, divulgada hoje, mostra o presidente Lula com 45% das intenções de voto em um eventual segundo turno da eleição presidencial. O senador Flávio Bolsonaro aparece com 37%, uma diferença de 8 pontos percentuais. O levantamento também indica que pela primeira vez desde dezembro de 2024, a aprovação do governo Lula supera numericamente a desaprovação. Segundo a pesquisa, 48% aprovam a gestão do presidente, enquanto 47% desaprovam. A gente dá sequência na Primeira Página para trazer uma notícia lá da região do Araguaia. O Tribunal de Contas do Estado analisa uma denúncia envolvendo uma concorrência eletrônica, uma licitação pública, né? Feita num ambiente digital, pela internet, feita pela Prefeitura de Pontal do Araguaia, para serviços de micro-revestimento asfáltico. Vamos saber melhor sobre essa análise da denúncia com Lucas Iglesias. Bom dia.
2: Olá, bom dia a todos. A representação foi apresentada por uma empresa participante do certame que alega possíveis irregularidades no processo licitatório, incluindo questionamento sobre a habilitação da empresa vencedora e o tratamento destinado a micro e pequenas empresas. No processo, foi pedida a suspensão imediata da licitação. No entanto, o relator do caso entendeu que a denúncia não estava acompanhada de documentos essenciais para análise e concedeu prazo de 5 dias para complementação das informações. Em nota, a Prefeitura de Pontal do Araguaia informou que o tribunal não suspendeu o certame e reafirmou que todo o processo foi conduzido em conformidade com a legislação e os princípios da legalidade, transparência e competitividade. A administração municipal também declarou que está à disposição dos órgãos de controle para prestar esclarecimentos e apresentar a documentação necessária. O caso segue em análise no Tribunal de Contas de Mato Grosso. Eu volto com vocês aí no estúdio em Cuiabá.
0: Muito obrigado, Lucas, pelas suas informações. Começa hoje na capital o julgamento do homem apontado como executor do advogado Renato Neri. O caseiro Alex Roberto de Queiroz Silva é o primeiro dos 6 denunciados pelo crime a enfrentar o tribunal do júri. Segundo o Ministério Público, ele teria sido contratado para matar o advogado em julho de 2024. A investigação aponta que o crime teria relação com uma disputa judicial envolvendo uma fazenda em Novo São Joaquim. Durante o julgamento, testemunhas de acusação vão ser ouvidas e os jurados vão analisar o caso. Outros denunciados, entre eles 3 policiais militares, também devem enfrentar o tribunal do júri, só que as datas ainda não foram definidas. Renato Neri é advogado, foi presidente da OAB aqui do nosso estado, natural de Nortelândia. A família diz que ele começou a vida como engraxate, depois se formou em direito, exerceu a advocacia por muito tempo e foi uma perda, digamos assim, para a categoria, né? Muito grande. E a família desde então vinha cobrando por respostas, lembro inclusive de espalhar outdoors pela cidade, pedindo a justiça. E agora então, de fato, o primeiro julgamento vai ser feito, que é do executor, do caseiro que foi contratado para apertar o gatilho.
1: É isso, Cleto, a gente vai acompanhar também, né, esse Jure, porque está só começando, né? A gente tem outros aqui para trazer também depois e claro que a gente traz para você aqui o resultado. Agora 6h54, o vereador Túlio César do Republicanos foi preso em Poxoré, interior de Mato Grosso, suspeito de envolvimento em homicídio apenas um mês após assumir o cargo. Segundo as informações, a prisão faz parte de uma investigação que apura a morte de uma pessoa na região. Detalhes sobre a motivação do crime e a participação do parlamentar ainda estão sendo investigadas pela polícia. Segundo a investigação, o crime teria sido ordenado por integrantes de uma organização criminosa que atua na região. O caso segue sob responsabilidade da Polícia Civil, que deve continuar esclarecendo, né, as circunstâncias do crime e eventuais envolvidos. Mais detalhes, claro, você também acompanha lá nos nossos portais. A gente está também acompanhando esse caso.
0: Pois é, ao longo do dia de ontem a polícia até deu mais informações, né, que beiram o absurdo, Yasmin, porque a polícia descobriu através da investigação que essa jovem que foi morta na cidade de Poxoré, ela iria até a base, ou ia frequentemente até a base da Polícia Militar, para ajudar a mãe que trabalhava na base. E os integrantes dessa facção criminosa acreditavam que ela era informante da polícia e por isso teriam ordenado a morte dela. É muito absurdo isso. Polícia investigando chegou até a esse vereador e também outros integrantes. 6h56, atenção, hein? Atenção para quem acompanha o concurso da Cefaz. A justiça suspendeu temporariamente a seleção para fiscal de tributos estaduais. A decisão está ligada a uma ação judicial de 2010. Antes de dar continuidade ao concurso atual, o Estado terá que convocar 15 candidatos para a segunda fase de uma seleção realizada em 2001. A Secretaria de Fazenda informou que criou uma comissão para cumprir a determinação da Justiça. O concurso atual oferece 30 vagas, salário inicial de R$ 32 mil. Para os candidatos, a orientação, então, é acompanhar as atualizações da Cefaz e da Fundação Carlos Chagas, que é a organizadora desse concurso.
1: Antes da gente ir para o intervalo, aqui uma informação para você que usa o FIES. Quem tem contrato do FIES em dia precisa ficar atento às novas regras de financiamento. As mudanças foram publicadas na segunda-feira, valem para beneficiários que estão com obrigações regulares. Para pessoas físicas, o prazo de pagamento pode chegar a 60 meses, com até 6 meses de carência do valor principal. Para empresas, o prazo ele pode ser de até 96 meses, com carência de até 12 meses. Mas atenção, os juros, né? É importante você ficar atento. Se eles não forem pagos durante a carência, podem ser incorporados ao saldo devedor. Isso pode aumentar o valor a ser pago depois. Para quem tem FIES, é importante conferir as condições do contrato e avaliar os custos antes de aderir à linha de financiamento. Hora do intervalo. Daqui a pouco tem mais informações para você. Você que está em Sorriso e Rondonópolis, agora é hora do seu jornal local.

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0: De volta com Primeira Página. Ótima manhã para você, ouvinte. Que bom ter você por aqui. Nós vamos juntos até às 8 horas com muita informação. Agora 7:01, você que está saindo de casa, é importante saber como é que está o trânsito. E quem conta para a gente é a Stephanie Gomes. Bem-vinda de volta, Stephanie.
1: Olá, Yasmin. O trânsito ele já mudou um pouco, né, conforme esse horário vai chegando. E até começo falando pela governador Dante Martins de Oliveira, que na saída ali na Edna Maria Albuquerque já está um pouco mais movimentada a região. Então, fica o alerta para você, motorista. A gente vai agora para a Avenida Mato Grosso, que apesar do horário, o trânsito está fluindo bem até o momento, bem próximo ali da Escola Militar, sem congestionamento. Avenida São Sebastião, no cruzamento também com a Avenida Dom Bosco, trânsito nada lento, bem tranquilo também nessa região, um pouco mais central daqui de Cuiabá. E já na região mais ali dos condomínios, que saem na Avenida Oswaldo da Silva Corrêa, o fluxo está um pouco mais lento e bem mais carregado também, tá? Próximo ao Grande Templo, a Avenida Juliano da Costa Marques, nesse momento, com uma movimentação começando a ficar mais intensa agora, o motorista ele vai precisar de mais atenção por ali também, e também, né, em direção à Avenida do CPA, onde começa a ficar mais carregado em toda a região ali do viaduto da Cefaz. Por isso, eu vou continuar de olho no trânsito para trazer mais detalhes daqui a pouco.
2: Obrigado, Stephanie Gomes, pelas suas informações. Para quem dirige, é um susto. Um animal surge na pista em segundos, é preciso decidir o que fazer. Mas do outro lado dessa história, existe uma questão que nem sempre é percebida. Em muitos trechos, as rodovias cortam áreas de circulação da fauna e o caminho do motorista acaba cruzando com o caminho dos animais. Mas você sabe quais os locais frequentes que os animais costumam atravessar? Eles costumam cruzar a pista perto de áreas verdes, reservas, parques e fazendas. Os animais podem atravessar a pista em locais próximos a matas, áreas de transição ambiental, pontes sobre rios. Eles também cruzam vias que dividem florestas cortadas por rodovias. Mas o que o motorista deve fazer? Quando o animal aparece de repente, você freia? Você buzina? Você desvia? A gente foi em busca dessa resposta com o porta-voz da PRF.
3: Respeitar os limites de velocidade é essencial para garantir tempo de reação e espaço suficiente para parar o veículo ou desviar de obstáculos com segurança. Em especial trechos de pistas simples, a decisão de frear e ou desviar dependerá do fluxo de veículos, evitando frenagens bruscas ou invadir a pista contrária. Evitar buzinar ou farol alto à noite para não assustar o animal. Se for possível visualizar a posição do animal, opte em direcionar o veículo para a cauda, por ser a tendência o animal fugir para a frente. Em caso de atropelamento de animais de grande e médio porte, certifique-se da segurança para sinalizar a via, para evitar outro sinistro e até mesmo de ser vítima de atropelamento. Avise a PRF pelo telefone 191 ou serviço da concessionária da rodovia.
2: Muito bem, esse foi Arthur Nogueira, superintendente da PRF em Mato Grosso. Essa semana, Yasmin, voltou a viralizar um vídeo de capivaras atravessando na faixa ali em frente à Assembleia Legislativa. Esses animais também estão muito presentes. Ali dá tempo de você frear, esperar elas passarem, mas na rodovia, que nem sempre dá tempo, né? Então precisa de uma resposta muito rápida do motorista.
0: Isso, e não só a questão da capivara, Cleto, mas por exemplo, ali na Avenida das Torres, quem passa, às vezes encontra algum animal de grande porte, né? É, acontece, gente, pode não parecer, mas acontece aqui na região metropolitana de ter cavalo atravessando. É, a gente já teve situações de outros animais silvestres também, por exemplo, um bichinho ali, um tatu, um outro animal que atravessa a pista. O que fazer num momento como esse, você que é motorista? Então, é importante essas orientações, porque apesar de ter sido aqui a PRF que trouxe essas informações pra gente, essas orientações falando da rodovia, isso também se aplica à área urbana da cidade.
2: Posso fazer uma pergunta? Como que é a tua relação com a tua vizinhança, hein? É boa?
0: É boa, mas eu confesso que eu, assim, quase não... Eu não sei da vida dos meus vizinhos. Não
2: Isso
0: sei
2: é
0: nem
2: coisa
0: o nome,
2: de cidade
0: às vezes.
2: Grande, não é?
0: É. Você sabe que quando eu morava no interior, a gente... Imagina, desde criança...
2: A gente sabia até o nome do cachorro do vizinho.
0: Até o nome do cachorro do vizinho. Hoje eu só sei se ele gritar do outro lado do cachorro, acaba ouvindo. Mas, de fato, na região metropolitana, dizem que em Várzea Grande essa realidade é diferente daqui de Cuiabá. E é uma cidade colada aqui com a gente. Mas de fato, eu assim, sei o nome da vizinha, porque às vezes tem gente que vai bater palma lá perguntando, fala na vizinha. Mas é sempre bom, né, Cleto? Como é bom a gente ter vizinhança para conversar também, ainda mais em determinados momentos da vida.
2: Exatamente, como por exemplo os idosos, uma boa conversa, a troca de experiências, a certeza de ter com quem contar para fazer a diferença na rotina. A Clara Lucite mostra agora como esses laços criados na vizinhança podem se transformar numa importante rede de apoio.
4: Na vida da consultora Jussi Campos, a solidão não tem espaço. Sem parentes em Cuiabá, a consultora encontrou nos vizinhos o carinho, a companhia e a presença que fazem a solidão perder espaço.
5: Nós somos 8 amigos, estamos em contato o tempo todo. Nós encontramos para almoçar em shopping, vamos tomar um sorvete, vamos passear, fazemos hidroginástica. Estamos sempre disponíveis quando qualquer um do grupo dos amigos precisa de uma ajuda.
4: Jussi conta que a relação com os vizinhos é marcada pelo cuidado, respeito e companheirismo. Entre eles, a solidariedade faz parte da rotina e pequenos gestos de atenção reforçam os laços de amizade.
5: E aí tem uma pessoa que é muito importante, tem sido muito importante, além de todos os outros, claro, são todos importantes, mas ela que tem um pouco mais de disponibilidade, então ela me acompanha em consulta médica, ela me acompanha em cirurgia, ela me acompanha em todas as situações que eu preciso.
4: E essa troca faz bem não só para a rotina, mas também para a saúde. Um estudo da Fiocruz mostra que manter laços sociais pode melhorar a qualidade de vida e a saúde mental. Quem explica essa relação é a psicóloga Ana Paula Gomes.
6: E são os amigos, né, que fazem a gente, que dão aquele colorido, sabe? Que faz a gente ter sentido nas pequenas coisas que fazemos. É ele que dá o ar da graça, da coisa. Não que a gente não possa fazer isso sozinho e se divertir sozinho. Não é isso, mas os amigos, eles tornam as coisas, os momentos mais agradáveis, né? E esse agrado na nossa vida é que faz a diferença na nossa saúde mental. É que faz com que a gente queira cada dia mais ter aquele incentivo de produzir na vida, porque a gente tem o endereço, né, das coisas que fazemos. Alguém se importa com o que fazemos e isso importa para nós também.
4: E se amizade é ter com quem contar, Tiana Souza entende bem do assunto. Aposentada, ela fez o condomínio onde mora um lugar de encontros, boas conversas e muitos amigos.
7: Falar sobre amizade é uma coisa assim, muito gratificante, muito enriquecedora para o nosso dia a dia, para a nossa vida. Aqui no condomínio nós temos um grupo de amigos onde nós abraçamos e acolhemos como família mesmo. Não é um grupo muito grande não, mas eu posso dizer que é um grupo genuíno. São amigos verdadeiros e eles assim são presentes de Deus para a gente.
4: Histórias de amizade como as de Jussi e Tiana mostram que família nem sempre é definida pelo sobrenome. Muitas vezes ela é construída pelo carinho, pela confiança e pela convivência entre vizinhos.
5: Então todos eles aqui, tanto a Cleudia, Maria, a Delma, Fabrício, a Tiana, a Janete, todos eles são realmente importantíssimos na minha vida, para que eu não me sinta só.
7: A amizade é tão importante nas nossas vidas, porque ela nos mantém vivos, nós somos úteis, nos sentimos úteis.
4: Clara Lucite para o Primeira Página.
2: E você, ouvinte, como é que é a tua relação com a vizinhança? Você também fornece, faz esse acolhimento, principalmente as pessoas mais idosas? Participa com a gente.
0: Manda sua mensagem para cá, 99680-5454. E olha como é interessante, Cleto, porque já virou até metodologia de trabalho para especialistas da saúde, porque não são só remédios, não é só atividade física. Como os laços, né, afetivos e ter uma companhia para conversar já faz diferença até na saúde das pessoas. Então, nessa reportagem, a gente quis trazer isso para você. Porque, às vezes, a gente nem percebe. Mas, com o passar do tempo, né, com o chegar da idade, as pessoas que vão ficando mais maduras, vão se isolando, né? Os filhos vão crescendo, vão tendo a vida, vão cuidando da própria vida, essas pessoas vão ficando mais sozinhas. Então, ter a vizinhança como a rede de apoio é muito importante.
2: Mais cedo nós falamos aqui que hoje é o Dia do Homem. É uma data para estimular o homem a procurar atendimento médico. Entre os principais cuidados, acompanhamento com o urologista, realização de exames preventivos, como PSA, avaliação da próstata, além do controle da pressão, diabetes, peso, alimentação saudável e a prática de atividades físicas. Dia do Homem, aproveitamos para conversar com o urologista José Esteves, que faz os alertas então sobre a saúde.
8: E o homem geral, ele tem um cuidado todo especial na sua parte reprodutiva também. Tem que ter o cuidado de evitar infecções. Quando tiver, tem que fazer um tratamento adequado para não haver uma sequela. Tem que estar frequentemente se cuidando, né? A saúde masculina, forma de prevenções de doenças em especial, né? Doenças sexualmente transmissíveis. E há muitos anos vem falando da prevenção de câncer no homem. A mulher, ela é bem mais determinada. O homem vai procurar geralmente em torno dos 50 anos de idade, onde já tem um descenso muito grande da sua vida. O ideal é desde jovem manter uma atividade sexual saudável, cuidados e evitar bebidas, evitar álcool, drogas e fazer um acompanhamento médico com frequência para fazer as prevenções.
0: Tá, então as orientações para você que é homem que está nos ouvindo agora. É importante, né, a gente ter esse olhar, os homens terem esse olhar da importância de cuidar da saúde, Cleto, porque não é só pensar, não é só no dia a dia, não é só trabalho, a gente tem que olhar para a saúde também.
2: Exatamente. E Yasmin, aproveitando que nós estamos falando de saúde, tem um tratamento aqui que está sendo oferecido agora pelo SUS de graça, né, para quem enfrenta o vício em apostas esportivas e outros jogos de azar. O atendimento pode ser acessado pelo aplicativo Meu SUS Digital e inclui um acolhimento, orientação, acompanhamento com profissionais especializados. Familiares também podem receber o apoio durante o tratamento. Segundo o Ministério da Saúde, o crescimento das apostas pela internet fez com que o vício em jogos passasse a ser tratado como uma questão de saúde pública. A orientação, então, é que quem tenha dificuldade para controlar o hábito de apostar, procure ajuda o quanto antes para evitar prejuízos financeiros, emocionais e também familiares.
0: Agora falando sobre economia, Cleto, pela segunda semana consecutiva, o mercado financeiro reduz a expectativa de inflação no Brasil em 2026. Segundo o boletim da Focus, o Índice Nacional de Preços ao Consumidor Amplo, IPCA, projetado para o ano, caiu para 5,16%. Com relação ao produto interno bruto, o mercado projeta crescimento de 1,99% em 2026, pela segunda semana consecutiva. A projeção da taxa básica de juros, a Selic, para 2026 se manteve em 14% pela terceira semana consecutiva.
2: Falando da economia mato-grossense, a produção industrial cresceu 13,5% entre janeiro e maio deste ano. Esse índice ficou acima da média nacional. Segundo a pesquisa industrial mensal do IBGE, a indústria brasileira cresceu 1,4% no mesmo período. E a do Estado cresceu 13,5% nos cinco primeiros meses deste ano. Esse resultado foi impulsionado principalmente pela extração de minerais não metálicos. O que é isso? Areia, brita, fosfato, que teve uma alta de quase 24%.
0: A produção de biocombustíveis com crescimento de 10% e a produção de alimentos que avançou 2,6%. Na prática, esse movimento ele mostra como a transformação da matéria-prima dentro do próprio estado tem ganhado espaço. Mato Grosso aparece entre os cinco estados com maior crescimento industrial no país no acumulado do ano. Agora, o setor espera que os investimentos em infraestrutura, tecnologia e qualificação ajudem a manter esse ritmo.
2: Escuta só, essa pesquisa realizada pelo IMEA, em parceria com o Senar, mostra que 62% dos produtores relatam alta dificuldade para contratar novos funcionários. O levantamento ouviu 415 produtores rurais de 87 municípios do nosso estado. A falta de qualificação técnica foi apontada por 69% dos entrevistados como principal problema relacionado à mão de obra. Operadores de máquinas agrícolas são os profissionais mais procurados. Na sequência aparecem trabalhadores para serviços gerais, seguidos de técnicos agrícolas, agrônomos, monitores de pragas, profissionais para cargos de gerência ou encarregado. O superintendente do IMEA, o Clayton Gauer, falou sobre a transição e também o desaparecimento de funções no campo. Vamos ouvir.
9: Mas a gente tem um limo, uma transição que realmente tem passado por esse desafio para levar as pessoas para a fazenda. Se eu falar do nível mais qualificado, ele não é um apagão, é uma transição. A gente está passando por esse movimento e acho que a gente vai ter mão de obra logo ali na frente. Mas para mão de obra braçal, para operação de algumas funções específicas, sim, talvez a gente passe um movimento claro e acho que é um bom exemplo é o vaqueiro. Então essa é uma função que tem deixado de existir, ela tem sido transacionada ao longo do tempo, porque é cada vez mais difícil você buscar um vaqueiro com aquele perfil do passado, com a tecnologia que nós utilizávamos, está acontecendo essa migração e essa mudança ao longo do tempo. Então, com as funções específicas, realmente pode acontecer um apagão, sim. É uma necessidade de ajuste, até mesmo na atividade, de buscar reorganização e estruturação para que a gente consiga motivar as pessoas a manterem a atividade ou alternativas para a execução desse trabalho.
0: Informações então aqui sobre o campo para você com a Sonora aqui, né? Nós ouvimos a entrevista do Clayton Gauer do IMEA. O CLT aparece como a modalidade predominantemente de contratação de trabalhadores fixos, 96,12% das respostas. Benefícios como alimentação foi citada por 85,19% dos produtores, enquanto 84,95% disponibilizam moradia ou alojamento. Contudo, o oferecimento de plano de saúde é de apenas 12,6%. Internet, apenas 7,52%. Os homens também predominam no setor com quase 90%. Já as mulheres representam apenas 10% da mão de obra no campo.
2: Bom, para o intervalo, na volta tem indicadores econômicos e também oportunidades de qualificação no saneamento e também um seletivo aberto para o IBGE.

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1: De olho no trânsito, de olho no aplicativo de mobilidade, um trânsito bem mais tranquilo relacionado ou comparado com o período de aulas. Nesse período de férias, as vias estão mais tranquilas, tá para rodar com mais tranquilidade. O único ponto de atenção nesse momento é a rodovia dos imigrantes, quase chegando no Trevo do Lagarto, uma região com grande concentração de empresas. Por ali, o trânsito está bem congestionado nessa manhã, o que exige atenção dos motoristas por se tratar de uma rodovia. As entradas da cidade, as demais, estão com o trânsito também fluindo normalmente. Os pontos de atenção são nas avenidas tradicionais Fernando Correia, as rotatórias da Miguel Sutil e o centro, como por exemplo, a Prainha.
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1: Vamos lá, de olho no mercado financeiro, o dólar recuou e a gente traz as explicações. Mais uma vez, a guerra no Oriente Médio continua impactando as tensões por lá, voltaram a pressionar os preços do petróleo no mercado internacional. Na véspera, o presidente americano afirmou que os Estados Unidos vão retomar o bloqueio naval do Irã e que passarão a cobrar uma taxa, né, de 20%. Depois, ele chegou a voltar atrás dessa taxa. Enfim, essa tensão lá no Oriente Médio continua impactando demais no mercado financeiro. Na agenda econômica, investidores avaliaram novos dados da inflação ao consumidor dos Estados Unidos. Indicador por lá caiu no mês de junho após avançar em maio. Em um ano, o índice marcou uma alta de 13,5%. Bom, trazendo como fechou o mercado ontem, o dólar em R$ 5,07, euro R$ 5,79 e o Ibovespa subiu 0,44%.
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0: De volta para trazer oportunidade para você. Oportunidade de qualificação no mercado de trabalho. Quem está em busca dessa qualificação, deixa eu te contar. Estão abertas inscrições para cursos de graça voltados à área de saneamento. Inscrições seguem até 17 de julho. Tem mais 2 dias, então, para você se inscrever. São 40 vagas para cursos de instalador de tubulações e detecção de vazamento hidráulico. Aulas presenciais à noite no Senai do Distrito Industrial. Nós conversamos com a coordenadora de responsabilidade social da Águas Cuiabá, a Ana Cristina, que deu mais detalhes, então, dessa oportunidade. Vamos ouvir.
1: Um dos pilares da Águas Cuiabá é a responsabilidade social e a formação de profissionais. Então, essa devolução, né, para o mercado. E hoje a gente tem uma demanda muito grande. Nós construímos aí mais de 500 quilômetros de rede de esgoto e agora tem a parte do munícipe fazer a interligação a essa rede. Então, por isso que a gente já está na nossa terceira turma, 3 anos já realizando o curso de instalação de tubulações, que é para esse profissional ganhar o mercado, tem muita oportunidade de fazer essas ligações intradomiciliares. E o geofonamento é um curso novo, é a primeira vez que a gente traz esse curso e tem uma demanda muito grande, tanto do mercado quanto da Águas Cuiabá, por esse profissional de geofone, que é essa identificação de tubulação e de vazamentos não visíveis. As inscrições acontecem pelo nosso site, igua.com.br/Cuiabá. Precisa, que nem, ser maior de 18 anos, instalador de tubulações. Ele precisa já ter um conhecimento básico de hidráulica, porque já é um trabalho um pouco mais aprofundado. De geofone, apenas ser maior de 18 anos.
2: Além da qualificação de graça, os participantes recebem bolsa auxílio de R$ 150 e alimentação durante as aulas. O objetivo é formar profissionais para atuar no setor de saneamento, que tem demanda crescente por mão de obra qualificada.
0: Tem mais, o IBGE está com inscrições abertas para contratação temporária aqui na capital. Nós conversamos com a superintendente estadual, a Milane Chaves, que falou então sobre essas oportunidades.
3: São 38 vagas, sendo 10 de nível médio e 28 de nível superior. Então essa equipe está sendo preparada para trabalhar no censo agropecuário, que a coleta será no ano que vem, e o censo de população de rua em 2028. As atividades do censo agropecuário, por toda a importância de Mato Grosso no contexto agro, todas as ações já de planejamento começam esse ano. E é importante dizer que esses analistas censitários, as vagas de nível superior, tanto as de nível médio, essas pessoas podem permanecer no IBGE durante 4 anos. Então, isso é um contrato temporário, mas podem permanecer por esse tempo por conta dessas grandes operações censitárias previstas no cronograma.
0: Tanto o seletivo do IBGE, como também a oportunidade de capacitação da concessionária de águas e esgoto, em parceria com o Senai, as duas oportunidades estão lá no nosso portal Primeira Página. Através do Primeira Página, você encontra um atalho para fazer a tua inscrição.
2: E quem tem fluência em Libras já pode se inscrever para trabalhar como voluntário nas eleições de 2026 aqui em Mato Grosso. O Tribunal Regional Eleitoral está buscando intérpretes e estudantes para ajudar eleitores surdos ou com deficiência auditiva nos locais de votação.
0: Os voluntários vão atuar na recepção e orientação dos eleitores com apoio sobre filas, documentos e as etapas da votação. O trabalho não é remunerado, tá? Mas tem alimentação no dia da eleição, 2 dias de folga para cada dia de convocação ou treinamento. Universitários também podem usar o certificado como horas complementares, dependendo da instituição. Quem tem interesse deve procurar a ouvidoria do TRE de Mato Grosso ou o cartório eleitoral da sua cidade.
2: Agora é hora da coluna da Iracemi Igaray. A gente vai falar hoje, o tema dela é felicidade, a nossa felicidade com o sucesso dos outros e a maturidade emocional em lidar com isso. Vamos ouvir então a coluna da Iracemi Igaray. Bom dia, Iracema.
4: Bom dia, ouvinte, como é que você está? O Brasil foi eliminado da Copa do Mundo e muitos brasileiros ainda estão lidando com a frustração da derrota. Então, minha pergunta de hoje é: como ficar feliz com o sucesso do outro? A nossa vizinha argentina entra em campo contra a Inglaterra, disputando uma vaga na final. Talvez você torça pela Argentina, talvez pela Inglaterra, talvez nem queira ouvir falar de futebol depois do que o Brasil foi eliminado. Mas a minha reflexão de hoje não é exatamente sobre futebol, é sobre maturidade emocional. É fácil celebrar a conquista de alguém quando a nossa vida também está indo bem, não é? Difícil aplaudir quando a nossa própria frustração ainda está doendo. Isso acontece quando um colega recebe a promoção que nós queríamos, quando um amigo compra casa enquanto ainda estamos tentando organizar as contas, quando alguém realiza um sonho parecido com aquele que precisamos adiar, quando a lavoura do vizinho produz mais. Nesses momentos pode surgir uma alegria travada, né? A gente parabeniza, sorri, mas sempre com um aperto por dentro. Isso não significa necessariamente que somos pessoas ruins ou invejosas. Muitas vezes, a conquista do outro apenas toca em uma dor nossa. E aqui está um ponto de virada importante, ouvinte. Sentir essa dor é humano. Transformar a vitória do outro em ameaça é que pode nos aprisionar. Então, a comparação, ouvinte, muitas vezes surge automaticamente. E a maturidade é perceber o que sentimos, acolher a frustração e não permitir que ela endureça o nosso coração. É entender que a conquista do outro não rouba o nosso lugar. O sucesso de uma pessoa não diminui as nossas possibilidades. Ouvinte, a felicidade não é um prêmio com uma vaga única. Por exemplo, quem vive no campo conhece bem essa verdade. Nem todas as propriedades plantam no mesmo dia. Nem todas recebem a mesma quantidade de chuva. Algumas já estão colhendo, enquanto outras ainda estão preparando o solo. Olhar para a colheita do vizinho não faz a nossa plantação crescer mais rápido, mas pode nos mostrar que a colheita é possível. Na vida também é assim. Cada pessoa tem seu solo, sua história, suas estações e seu tempo de amadurecimento. Por isso, ouvinte, quando alguém compartilhar uma boa notícia, observe a sua primeira reação. Não para julgar, mas para se conhecer. Se surgir um incômodo, pergunte: o que a conquista dessa pessoa está despertando em mim? Qual desejo meu ainda precisa ser cuidado? Ao invés de pensar: por que ela e não eu? Experimente pensar: o que posso aprender com isso? O que ainda preciso cultivar na minha vida? E sem negar a sua dor, faça o exercício de parabenizar de verdade, porque, ouvinte, a generosidade também é um músculo. Quanto mais a exercitamos, mais forte ela se torna. Hoje, talvez a Argentina vença, talvez a Inglaterra vença. No esporte, alguém sempre precisa perder para que o outro possa avançar. Mas na vida, não precisamos transformar toda conquista em uma competição. Podemos lamentar a nossa derrota e, ao mesmo tempo, reconhecer o mérito de quem continuou. Podemos cuidar da nossa frustração sem torcer pelo fracasso do outro. Talvez esse seja um dos maiores sinais de maturidade. Conseguir dizer: ainda não aconteceu para mim, mas fico feliz por ter acontecido para você, porque a felicidade do outro não atrasa a nossa. É a colheita do vizinho, também não é uma provocação, uma provação. Pode ser apenas um lembrete de que a terra continue fértil e de que a nossa estação também pode chegar. Faz sentido para você? Fique bem. Eu sou Iracema Irigaray, para o Jornal Primeira Página.
2: Muito obrigada, Iracema, pela reflexão de hoje. Hora do intervalo, você de Cáceres fica agora com o seu jornal local e você aqui da região metropolitana, seguimos juntos até as 8 horas da manhã.

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0: 22 graus na capital do estado, máxima hoje que pode chegar aos 34. O sol já está brilhando forte no horizonte. Ouvinte, obrigado por confiar no nosso trabalho, no nosso jornalismo. A gente segue trazendo notícias aqui para Cuiabá e toda a região metropolitana. E o trânsito, hein, Stephanie Gomes? O que você conta agora para gente? Alguma mudança significativa ou não?
1: Sim, Cleto, e eu vou até começar falando de Várzea Grande, porque ali na Murilo Domingos, na região do aeroporto, o trânsito ele está um pouco mais movimentado, então fica o alerta para você, motorista. Além dessa avenida, a Filinto Miller, em direção ao centro, o motorista ele vai encontrar um pouco mais de lentidão por ali, um trânsito bem mais carregado, tá? Já na Eduardo Gomes, próximo ali à prefeitura de Várzea Grande, a movimentação ela não é tão intensa e o motorista que estiver passando por ali vai conseguir passar tranquilamente sem muitas interdições ou trânsito pesado. Voltamos agora para Cuiabá para falar da Miguel Sutil, que na região ali onde estão acontecendo as obras na Trincheira dos Trabalhadores, a movimentação, como sempre, está bem intensa agora, então o motorista precisa ficar atento. Nesse momento, sem trânsito carregado na Frei Coimbra. E a movimentação é um pouco mais tranquila por ali, viu? Qualquer atualização, eu volto a falar aqui sobre o trânsito. Cleto?
0: Muito obrigado, Stephanie Gomes. Quero até aproveitar, Yasmin, que a Stephanie falou ali sobre a questão das obras do Complexo Leblon. A gente vinha acompanhando já o desvio feito por dentro do Jardim Leblon, próximo à UPA. O trânsito estava bem congestionado após a cobrança da comunidade. A CEMOB fez uma reunião com a empreiteira e com a Polícia Militar. Enfim, conseguiram chegar num consenso de organizar melhor o trânsito ali naquele desvio. Ficou acordado que a concessionária fizesse, a empreiteira fizesse algumas coisas, isso num primeiro momento não foi feito. Polícia Militar também deveria ter comparecido para organizar o trânsito, isso não aconteceu. Mas depois dessa reunião e do congestionamento, tudo se organizou. Pelo menos a gente espera que assim continue, para que o motorista não passe estresse no trânsito diante de tantas obras.
2: Tenha menos estresse, né? Porque com tantas obras a gente acompanha aqui diariamente a vida do motorista, não está fácil. Apesar de que neste período, com as férias escolares, a gente teve uma redução no trânsito, mas em horários de pico a gente sabe como é que funciona aqui. Então, lá na televisão, no MT1, a gente mostrou, né, Cleto, a imagem lá, teve até morador que estava ajudando ali a organizar o trânsito.

0: susto, porque não tinha nenhum agente de segurança ali para fazer o trabalho. E aí sobrou para a comunidade. Então, que bom que a gente, que eles entraram no consenso agora, que vai ter alguém lá para auxiliar neste momento. Por falar em trânsito ainda, motoristas já podem conferir a qualidade do combustível antes de escolher onde abastecer. É que a Agência Nacional do Petróleo lançou o aplicativo ANP Com Você Postos. A ferramenta, ela localiza postos próximos aonde você estiver ou permite pesquisar estabelecimentos por cidade e CNPJ. Cada posto recebe uma nota de 0 a 5, com base em fiscalizações e análises dos últimos 5 anos.
1: O motorista também pode consultar o endereço, os combustíveis vendidos, a autorização de funcionamento e o histórico de fiscalizações. O serviço ainda mostra a origem do produto comercializado. Se houver suspeita de irregularidade, a denúncia pode ser feita pela própria plataforma. A ANP Com Você Postos, o aplicativo, pode ser acessado pela internet, instalado no celular ou no computador.
0: Agora 7h36, temos participação de ouvintes por aqui.
1: Maria Aparecida comentando sobre a reportagem de hoje que a gente trouxe, né? A importância de ter bons vizinhos.
2: Aqui eu tenho uma vizinha maravilhosa, a dona Ronilda. A gente já é vizinho há uns 25 anos e a gente se cuida muito. Ela é idosa e a gente já passou por muita coisa junto. Quando ela ficou de coma por causa do chikungunya, e aí ela voltou para casa, ficou um tempo sem andar, e eu sempre estava ali, né? E eu também, agora que eu tô acamada, ela vem aqui, ela traz café.
1: Legal, né? Essa relação com a vizinhança é muito boa. Muitas das vezes, morando em cidades maiores, a gente acaba perdendo essa convivência, principalmente por conta da rotina agitada. E, recentemente, falamos aqui do dia da pizza. E fizemos até uma brincadeira, uma provocação, azeite ou ketchup, né? Só que o nosso ouvinte, ele não esquece.
0: Não esquece. A discussão foi parar até na mesa ali, numa pizzaria.
1: Na pizzaria, o Ercílio jantando, lembrou dessa nossa pauta. Chega mais, Ercílio.
3: Ó, esses dias atrás, tá na pizzaria, hein? E surgiu aquele assunto do azeite e do ketchup, hein? Aí eu ouvi uma história aqui que lá na época da Europa, né? Período pré-guerra ali, o pessoal, eles utilizavam o ketchup pra camuflar aquela carne que às vezes já não tava tão boa, entendeu? Tava até podre, né? E aí por isso que ficou associado essa questão de que não se coloca o ketchup na comida, né, em geral, lá na Europa, né?
1: E aí, Yasmin?
0: Olha, a gente riu aqui dessa mensagem porque são lendas, né? Mas você sabe que eu dei uma pesquisada aqui pra gente falar sobre esse assunto e, na verdade, não existe uma regra histórica dizendo sobre o ketchup pode ou não pode ser comida na pizza. Na pizza, né? O que existe, na verdade, de acordo com as nossas pesquisas aqui, é uma tradição gastronômica, especialmente italiana, que transformou o ketchup na pizza quase numa heresia cultural, né, Cleto? O que acontece é o seguinte, é que a pizza moderna se consolidou lá em Nápoles e o tomate, ele já faz parte da própria construção do prato, né? Naquele molho ali de base da pizza.
1: Ah, entendi.
0: E aí o que acontece? Eles acreditam, para eles, se você usar o ketchup, é como se você estivesse corrigindo o molho ou o condimento da receita original. É como se o molho do tomate que foi usado na pizza, como se ele não fosse bom o suficiente.
1: Faz sentido.
0: Então,
1: né?
0: É por isso dessa questão da tradição gastronômica. É, a gente sabe que tem vários lugares que tem esse hábito. Por exemplo, no Rio de Janeiro, a pizza, usar o ketchup é um hábito. Já em São Paulo, virou aí um folclore gastronômico essa questão da rejeição do ketchup. Mas essa versão que o nosso ouvinte trouxe aqui, a gente não encontrou. Desculpa, Ercílio, mas nós não encontramos. O que nós encontramos foi essa informação da correção, então, do molho base ali da pizza.
1: Mas o que vale é esse bate-papo ali na pizzaria, né?
0: Que
1: essa
0: legal,
1: troca de ideias.
0: Nossa conversa aqui se estendeu para além dos microfones e foi parar ali entre os amigos da pizzaria. Bacana.
1: 7h40, falar de política local. O secretário de Esportes de Cuiabá, Jefferson Neves, pediu demissão do cargo após um suposto desgaste desgaste na relação com o prefeito. A saída foi confirmada pela própria prefeitura ontem. Segundo as informações, a decisão foi tomada em meio a divergências internas na gestão municipal.
0: O município, né, o executivo informou que Matheus Silva Alves, atual secretário adjunto de Obras Públicas da Educação, vai assumir a pasta de esportes no lugar de Jefferson. A prefeitura ainda não detalhou quais foram os motivos específicos do desentendimento, mas confirmou a saída do secretário. Em nota, o prefeito Abílio Brunini disse que a decisão foi tomada de forma transparente e em comum acordo. Segundo ele, Jefferson comunicou pessoalmente sua intenção de deixar o cargo para priorizar a família durante o período eleitoral.
1: Itiquira está em situação de emergência sanitária por causa do risco de transbordamento de fossas e vazamentos de dejetos. A medida vale por 180 dias e permite ações urgentes da prefeitura para evitar problemas à saúde e também ao meio ambiente. O município diz que não tem um local adequado para receber e tratar resíduos. A capacidade atual está próxima do limite.
0: Entre as medidas previstas estão a construção de um tanque de retenção e a instalação de uma unidade de tratamento. A prefeitura quer concluir as estruturas antes do período chuvoso previsto para outubro. Durante a emergência, equipes de fiscalização e vigilância sanitária poderão atuar em regime de plantão. Moradores devem comunicar à prefeitura qualquer vazamento que possa representar risco coletivo. Agora 7h42.
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1: Lohane, tudo bem? Bom dia, bem-vinda. Qual é o destaque, a manchete da previsão do tempo de hoje?
5: É o calor, Cleto. O calor que vai predominar em mais um dia na capital. Muito bom dia para você, bom dia Yasmin, bom dia para você que tá aí do outro lado nos acompanhando. Bom, nesta quarta-feira agora, inclusive faz 22 graus, já deu para ver o sol brilhando forte lá fora, sem nuvens, esse céu limpo. Inclusive traz uma curiosidade bem interessante, porque no inverno é comum nós saímos de casa pela manhã e temos essas temperaturas mais amenas, né? Até traz aquela sensação de friozinho e aí esquenta também muito rápido com o surgimento do sol. Isso acontece porque o ar mais seco e o céu limpo facilitam o resfriamento durante a madrugada, né? E acaba permitindo o aquecimento também mais rápido. O nome desse fenômeno se chama perda radiativa. Então, as nuvens durante o dia funcionam como filtros para evitar a elevação e à noite acaba facilitando a queda mais rápida das temperaturas. Por isso, essa sensação maior de frio durante as madrugadas e manhãs. Máxima de 33 graus para hoje. Cuiabá deve alcançar essa temperatura e nos próximos dias a tendência é de 34 e até 35 graus. Ou seja, essas temperaturas podem aumentar ainda mais. A gente tem um destaque importante pelo estado que a gente trouxe da capital, mas nós temos possibilidades de pancadas de chuva lá no extremo norte, noroeste do estado, por causa da umidade que circula ali vinda da Amazônia. Então, essa chuva deve ficar restrita apenas a essas áreas. Mas aqui no oeste do estado, falando de municípios como Vila Bela da Santíssima Trindade, Porto Espiridião, Mirassol do Oeste, ficam em observação por causa do contraste de ventos, de temperaturas e de pressão que podem causar rajadas de ventos entre 40 e 50 quilômetros por hora hoje. Então, é sempre importante ficar de olho na roupa que está no varal, nas janelas abertas, na poeira que se levanta, né, com esse vento mais intenso, já pode acabar atrapalhando a visibilidade. São detalhes importantes para prestar bastante atenção. O outro alerta é de umidade relativa do ar, porque o índice pode chegar aos 21% nos municípios ali do sudeste do estado. Então, Alto Taquari, Alto Garças, Barra do Garças são municípios que ontem já registraram uma umidade bem abaixo ali do indicado, que é de 60%, e hoje seguem na rota desse ar bem mais seco.
1: Entramos então agora na fase do repeteco da previsão, porque máximas de 34, 35, pelo menos até os próximos 10 dias, né?
5: Isso mesmo, Cleto. Eu tava dando uma olhada ali nos próximos 15 dias, até o dia 29 de julho, não temos expectativa de chuva no radar. Então, olhando, né, para esse período de 15 dias, a gente vai continuar trazendo aí alertas importantes em relação ao calor, aos cuidados que precisam ser mantidos nesta época do ano, mas a chuva a gente continua falando dela em apenas outras áreas e a Amazônia, né, as árvores ajudam muito nesse processo, porque junto com o calor que faz aqui no estado e com a umidade que chega apenas naquela região, ajuda a trazer essa visita tão importante.
1: Até amanhã.
5: Até amanhã, um ótimo dia para todos nós.
0: Agora vamos para o intervalo. Daqui a pouco a gente volta com o último bloco aqui do nosso Primeira Página, com mais informações para você, ouvinte. Música.

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1: Trânsito agora pela capital bem movimentado em várias regiões. Eu começo também pela Fernando Corrêa, que próximo ali do SESC Senat, a movimentação é bem mais intensa e o motorista precisa de mais atenção por ali. Com essa movimentação intensa em Cuiabá e Várzea Grande, é claro, nesse horário de pico, mas não é o cenário da Carmindo de Campos, agora bem próximo do Parque de Exposições da capital. O trânsito por ali está fluindo bem. Avenida Beira Rio, agora próximo ao Museu de História Natural de Mato Grosso, com a movimentação fluindo bem por ali também, sem lentidão ou trânsito pesado, o motorista consegue trafegar por ali tranquilamente. Tancredo Neves também, com fluxo bem tranquilo e não temos dificuldade ao passar nessa região.
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3: 7:47.
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0: De volta com a primeira página, nosso último bloco aqui do Jornal de hoje, quarta-feira. Que bom ter você por aqui, 7h49. Vamos falar da queda dos casos de dengue registrados aqui em Cuiabá, Cleto. Mais de 500 casos confirmados de dengue em 2026, além de uma morte pela doença. Só que esse levantamento mostra, da Secretaria Municipal de Cuiabá, aponta uma redução na média semanal de notificações de dengue comparada ao mesmo período de 2025. Esse número, claro, é grande, mais de 500 casos confirmados em 2026, além dessa morte, infelizmente, pela doença, mas a boa notícia é que, se comparado com o ano anterior, teve essa queda, sim, no registro das doenças.
1: Isso mesmo, e a orientação é aquela mesma de sempre, que a gente sempre reforça, né? Manter o quintal limpo, evitar água parada, principalmente agora nesse período de estiagem que nós estamos entrando. Orientação, então, é redobrar os cuidados em casa. E em caso de dúvida, de complicação, recomendação é procurar uma unidade de saúde o mais rápido possível. Ainda falando de saúde, Várzea Grande passa a oferecer um medicamento importante para proteger bebês prematuros contra vírus que causa bronquiolite e pneumonia grave. A medida tem como foco reduzir casos graves da doença, que afeta principalmente crianças pequenas e pode levar à internação.
0: O medicamento será destinado a bebês prematuros, que são mais vulneráveis a complicações respiratórias. Segundo a prefeitura, o medicamento é indicado para bebês nascidos com menos de 37 semanas de gestação. Essa aplicação, ela é feita por via intramuscular logo após o nascimento ou assim que o bebê estiver clinicamente estável. Para você que é pai ou responsável, é importante procurar as unidades de saúde, ter as informações devidas e descobrir aí, junto aos profissionais de saúde, em que momento, então, que pode ser aplicada essa vacina para esses bebês prematuros.
1: Férias de julho, muitas crianças em casa e os pais naquela loucura, naquela correria para encontrar atividades para a criançada, né? E tem, viu? Tem bastante oportunidades ou sugestões aqui para nossa grande Cuiabá, que vão da tecnologia, a culinária e a cultura. Mais de 700 vagas de graça em cursos de jogos digitais e idiomas para crianças e adolescentes estão disponíveis no Senac Mato Grosso. A programação contempla crianças a partir dos 6 anos de idade. Além disso, você gosta de cozinhar? Seu filho ou filha também? Tem uma escola de culinária aqui que oferece oficinas práticas, aulas de pizza para crianças de 5 a 10 anos, de 11 a 17 anos e também oficinas de cookies. A sócia da escola de culinária, Michele Garcia, conta mais detalhes para a gente.
2: Apenas as crianças e adolescentes, né, participam, não tem interação com os pais ou adultos. As crianças passam um tempo lá com a gente e eles fazem todo o processo. A gente desperta a criatividade, a interação, a experimentar, a entender os processos dos alimentos, como que funciona uma cozinha. E no final, eles compartilham tudo aquilo que foi preparado durante a aula. Para participar, a inscrição é feita através de um link que é enviado por WhatsApp e o adulto preenche todas as informações da criança, se tem algum tipo de alergia, algum tipo de intolerância, porque isso é importante para a gente, e a gente passa as datas para vir fazer.
1: Outra opção é uma programação especial no Museu de História Natural do Estado. A colônia de férias é realizada entre 14 e 17 de julho, da 1 da tarde às 5 horas da tarde, com oficinas criativas para crianças a partir de 7 anos. O espaço também tem feira aos domingos e atividades culturais para toda a família. Então, para participar, os pais devem fazer inscrição online, ficar atento às vagas. Mais informações sobre essas sugestões que a gente trouxe estão lá no nosso portal ou primeira página. Aqui foram sugestões específicas, né? Mas nós temos vários parques e praças na nossa capital que também são opções de graça para você levar o teu filho e a tua filha para aproveitar esse período e brincar bastante durante as férias.
0: A Arquidiocese de Cuiabá celebra os 200 anos da criação nesta quarta-feira, dia 15 de julho. Olha que bacana. A diocese foi criada em 15 de julho de 1826, por decisão do Papa Leão XII, em um momento que também marcou o reconhecimento da independência do Brasil pela Santa Sé. A história da igreja em Mato Grosso tem como personagens o Frei José Maria de Macerata, que conduziu a comunidade por anos, o padre Antônio Tavares, que administrou a diocese até a chegada do primeiro bispo em 1833. A celebração será às 18h30, lá na Catedral Basílica do Senhor Bom Jesus, e deve reunir clero, fiéis, religiosos e também pessoas que marcaram, né, que fazem parte dessa data histórica.
1: E tem curiosidade dos 200 anos da criação da diocese. Fui atrás dessa informação, Yasmin. Até 1826, a Igreja Católica aqui no estado, ela era ligada à Arquidiocese do Rio de Janeiro. Outra curiosidade, o primeiro bispo indicado pelo Papa Leão XII nunca assumiu o cargo, que é esse Frei José Maria. Ele teve a nomeação barrada, sabe por quê? Porque ele era estrangeiro. Hoje ele está sepultado na cripta da catedral, onde vai ser celebrada a missa, então, de ação de graças às 18h30. Muitas curiosidades em torno, então, da criação da diocese aqui da nossa capital.
0: Muito bacana, então, a gente conhecer a história. É, imagina, são muitos anos, 200 anos de criação. Agora, 7h55, antes da gente falar com o Flávio Santos, do esporte, a gente tem o áudio de um ouvinte.
1: É, de uma argentina, que adorou a reflexão da Iracema Irigaray de hoje. Vamos ouvir?
3: Então, estou ligando para parabenizar a reflexão da Iracema e dizer que realmente a colocação de hoje dela é brilhante. Eu sou argentina e o que ela colocou na reflexão é realmente o equilíbrio emocional é tudo. Eu convivi estes dias com esses impasses, vamos lhe dizer assim. A frustração do brasileiro por não haver passado no Mundial, perdido o último jogo, né? E nossa vizinha argentina, que eu sou argentina, né? Haver passado nesta semifinal, não sabemos o que vai ocorrer hoje, né? Não sabemos nestas quartas de finais se ela vai para semifinal, se ela vai para final, né? Não sabemos o que vai ocorrer.
4: Esporte.
1: Flávio Santos, a Marita, nosso ouvinte participando aí, falando que a gente precisa ficar feliz também com o sucesso do outro, ou talvez sucesso dos amigos, do país vizinho, por que não?
5: Com certeza. Bom dia, Cleto, bom dia, Yasmin.
1: É possível ficar feliz com o sucesso
5: dia
1: do amigo?
5: A você que tá sempre ligado com a gente aqui no Primeira Página, olha...
0: Tópico sensível.
1: Envolvendo a Argentina.
5: Depois de ontem...
0: Uma rivalidade que já tem anos, dura anos, né? Nesse caso aí, é muito legal, foi muito importante essa reflexão da Iracema mesmo, porque faz a gente pensar sobre isso, né? Sobre deixar essa rivalidade de lado para ficar feliz pelo nosso país aqui do lado,
1: vizinho,
0: né? Nosso vizinho
1: os
0: aqui.
1: Os
0: irmãos. Mas, sinceramente, ontem, hein, Flávio? Vamos falar de ontem?
5: Olha, vocês dois, eu também. Tudo pé frio, hein? Falaram que ia torcer pra França e deu Espanha.
0: Quero dizer...
5: Vamos torcer pra Argentina
0: hoje? Vou me defender hoje. Não falei que ia torcer pra França. Eu disse que eu acreditava que a França ia vencer.
5: Mas o seu placar foi quanto?
0: Eu nem dei placar ontem
5: mas
0: aqui, nem
5: que era
0: trouxe.
5: França.
0: Mas eu acreditava que era França. De fato, eu acreditava. Eu não esperava que a Espanha fosse fazer
5: dar
0: um baile.
5: Até disse que o Mbappé ia marcar gol, lembra? É, aí ó, viu? E hoje, vai torcer pra quem?
0: Hoje eu vou ficar
5: pra Argentina. Vai pra Argentina? Eu acho que você poderia torcer pra Argentina.
0: Pra quem eu torço, perde, gente. Impressionante.
5: Marita, desculpa aí, hein? Mas vamos ver, hoje.
0: Tá ouvindo? Ah, tá tocando uma musiquinha aqui no fundo. Isso daqui quer dizer... Tem uma música em Inglaterra.
5: Ah, tá.
0: Aí já tá tocando Oasis aqui no fundo. Eu acredito que tem gente aqui com a gente no estúdio que vai torcer pra Inglaterra.
5: É, ó, vamos lá então. Semifinal ontem, França 0, Espanha 2. E quem sofreu o pênalti? Lamine Yamal, né? Que no dia anterior tinha completado 19 anos. E Mbappé, Dembélé, Olise, né? A França ficou pelo caminho.
0: E Yamal ontem entrou derrubando mesmo, hein? Teve
5: foi
0: um lance
5: Sarba
0: ali.
5: E Pedro Porro, os gols da Espanha. 2-0, vai pra final. E detalhe, hein? Nos últimos dois anos, em três confrontos, só deu Espanha. Nas semifinais da Eurocopa 2024, na Liga das Nações 2025 e no jogo de ontem da Copa do Mundo. Se a gente tivesse ido lá pesquisar antes,
0: não,
5: ontem...
0: A gente até comentou aqui, o Cleto trouxe essa informação, né? Eu acho que foi o Cleto que falou que a França já era freguesa ali da Espanha,
5: sim,
0: mas a gente acreditava que a França...
5: Mas na Copa do Mundo, a França foi muito bem esse ano, né? Em todas as partidas. Se no retrospecto das duas seleções esse ano, a França estava melhor, né? mas jogo é jogo, né?
0: Treino é treino, jogo é jogo.
5: E em semifinal ainda. Hoje, Inglaterra e Argentina, 15h, ao vivo na TV Centro-América, você acompanha esse jogão. Rapidamente aqui, ó, oitavas de final, a CBF, da Série D do Brasileiro, a CBF divulgou que Luverdense ABC, primeiro jogo sábado, 18h, em Lucas do Rio Verde. Luverdense ABC, os ingressos à venda, R$30 inteira, 15h30, né? A diretoria tá contando com a presença do torcedor. E Fortaleza e Palmeiras, dia 5 de agosto, também foram definidos os valores dos ingressos, de R$90 a R$520, dependendo do setor do estádio que você for ficar. Disponíveis os ingressos já na internet ou em pontos físicos na capital e Várzea Grande, tá? Para Fortaleza e Palmeiras, Copa do Brasil, dia 5 de agosto, na Arena Pantanal, tá bom? O Fortaleza, para quem não sabe, vendeu um mando de campo para um empresário por R$2.200.000 pro jogo ser aqui em Cuiabá, tá bom? Amanhã a gente volta, o Brasileirão também estará de volta, a gente vai falar dos jogos, tal. Hoje, Inglaterra e Argentina,
1: 15h, na TV Centro-América,
0: palpite.
1: Todo mundo
5: ligadinho. Vai pra Argentina. Hoje.
1: Argentina, com certeza.
5: Eu também, vou na Argentina.
0: Placar.
1: Ah, não, aí você complica. 2x1, Argentina?
0: Ah, eu vou na contramão, então. Você tá 3x2 aí pra Inglaterra.
5: E eu vou na Inglaterra também.
0: Quanto, Flávio?
5: Não, deixa pra lá. Inglaterra, é importante é passar.
0: Então tá, pra gente encerrar o nosso jornal aqui rapidinho, olha, uma descoberta que abre caminho para a ciência e para a esperança. Pesquisadores do Japão identificaram uma bactéria no intestino de rãs que conseguiu eliminar tumores de câncer colorretais em camundongos em uma única dose. A bactéria também ativou o sistema imunológico, que passou a ajudar no combate ao tumor. Entre 45 tipos analisados, 9 apresentaram a contra o câncer.
1: É importante lembrar, a pesquisa ainda não foi testada em seres humanos. Os resultados foram publicados numa revista e agora precisam de novos estudos. Ainda um longo caminho pela frente. Mas é assim, entre pesquisa, tempo, novas descobertas, que a ciência continua abrindo possibilidades para o futuro. Bom trabalho, ouvinte.
0: Uma boa quarta-feira para você, até amanhã.
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0: Ativa, só amanhã sempre com mais classe. 8:12 agora, bom dia, daqui a pouco informações do trânsito.
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0: Já vamos agora, neste momento, com Stephanie Gomes. Bom dia, Stephanie.
2: Olá, Schmitz, bom dia para você e a todos os nossos ouvintes. O trânsito pela capital e em Várzea Grande, nesse momento, costuma ficar bem movimentado, mas ao período de férias temos um trânsito um pouco mais tranquilo por aqui. Começou a falar sobre a José Rodrigues do Prado, próximo ali região dos condomínios e residenciais. A movimentação não é tão intensa, o motorista consegue passar tranquilamente por ali. Na José Monteiro de Figueiredo, mesmo cenário, sem trânsito muito pesado. Na Senador Filinto Miller, vamos agora para a região próxima ali, o córrego de Cuiabá, a movimentação também não é tão pesada, o motorista consegue trafegar por ali tranquilamente. Nesse momento, a rua Mariano Floriano Peixoto já tem a movimentação um pouco mais carregada. Qualquer atualização do trânsito, a gente volta a falar aqui.
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0: Tem tempo firme nesta manhã de quarta-feira, 24 graus é a temperatura neste momento, umidade boa 73%, temperatura máxima para hoje 35 graus, 8h22.
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Obrigado aí pela companhia nesta manhã de quarta-feira. Grande Hotel, 8:30. Você está completando o aniversário hoje? Hoje a nossa ouvinte, o Assi Santos, está completando mais um ano de vida. Então, o desejo aqui de toda a equipe da Centro América FM é que você tenha aí muita saúde, muita paz, viu? Um abraço aí, o Assi Santos. Obrigado pela companhia diária. E abraço você também que faz aniversário junto hoje com a Oassi, né? Parabéns. 8:30 agora tem KC de Sunshine Band na programação.

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1: Agora 8:34.
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1: Vamos então com Beatles e este clássico chamado Come Together, que fala aí sobre o

União e aceitação das diferenças. Com uma letra enigmática e cheia de metáforas, né? Esta canção sugere aí que pessoas distintas podem caminhar juntas. Seu ritmo marcante e inovador fez dela um dos maiores clássicos dos Beatles e da história do rock. Vamos curtir então, Beatles. Come Together. 8:37 agora.

0: Vamos agora com o sommelier Jonas Eduardo no ar. Agora faltam 15 para as 9. Vamos degustar juntos.
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2: Olá, ouvinte da Rádio Easy. Vamos a mais uma taça de conhecimento no nosso Música e Vinho. Hoje, nossa taça de conhecimento será sobre a uva tinta Alicante Boucher. Esta uva tinta de origem francesa surgiu em 1866 pelas mãos de Henri Boucher, que efetuou o cruzamento entre a Grenache e a Petit Boucher. A ideia era ter uma uva que desse mais cor aos vinhos de blend, aqueles de mistura. Porém, começou a ficar mais popular devido ao bom rendimento de sua planta, em um momento que este fator era relevante. Uma curiosidade desta uva é que, além da casca grossa rica em pigmentos de cor, ela possui a polpa levemente tinta, o que a classifica como uma variedade tintoreira. Os vinhos de Alicante Boucher são, na maioria, pouco complexos. E este fator está na contramão do comercial mundo do vinho. E na França, a produção diminui a cada ano. Em Portugal, está em crescimento, principalmente no Alentejo, onde os vinhos passam em ânforas de barro, criando uma proposta de vinho com qualidade aromática e gustativa singular. Um bom vinho, 100% Alicante Boucher, é o Herdade do Rocim. Um vinho com teor alcoólico relevante, atualmente superior a 14%. Tudo depende da safra. Seus taninos firmes e aromas ricos em frutos vermelhos e notas balsâmicas destacam a singularidade desse vinho. Vale muito a pena experimentar. Um brinde à história da Alicante Boucher. Deixe sua sugestão de tema para o Música e Vinho lá no meu Instagram, @jonas.sommelier. Será um prazer. E agora no Música e Vinho, curta América, Ventura Highway.

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0: Vamos nós aqui até às 10, levando aqui a boa música através do programa Classe Executiva. Tem James Taylor, Hindman, 9:22 agora, 9:22.

0: Outra opção é o Museu de História Natural aqui em Cuiabá com a colônia de férias. Outras notícias durante a nossa programação.
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13: 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São Sugabe.

0: Volte com a canção O Que Importa. Programação Centro-América por ele, Jair Segas, créditos a ele. Tivemos Gabriel com Out of Reach e solo com Miley Smith. Agora 11:51, fique com a edição do Pense Nisso. Na sequência nós temos a música da vida e o resultado de promoção.
1: 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O destino. Em uma floresta havia um monge que era capaz de prever o futuro. Muitas pessoas o procuravam para ouvir suas previsões. Eram tantas pessoas que o procuravam que ele resolveu passar a viver escondido em uma caverna, para assim poder meditar e não precisar atender tanta gente. Os anos se passaram. Dois amigos se perderam na floresta e foram parar na caverna onde o monge vivia. Ele os recebeu, os alimentou e abrigou para passarem a noite. Eles lembraram do monge, pois ele era muito famoso naquele lugar. Então, resolveram pedir para que ele lhes revelasse o futuro. O monge meditou por uns momentos e então previu que um dos amigos, em um ano, seria o rei daquele lugar. E para o outro amigo, ele previu que, em um ano, seria assassinado. No dia seguinte, bem cedo, os dois foram embora. Um dos amigos estava feliz e o outro desesperado. O amigo que iria virar o rei começou a se tornar uma pessoa arrogante e responsável, certo de que quando se tornasse rei, teria poder ilimitado sobre todos. Já o amigo que iria morrer começou a repensar a sua vida. Decidiu ser a melhor pessoa que pudesse ser para deixar uma boa lembrança aos seus amigos e familiares. Um ano se passou e os dois se encontraram e decidiram fazer um passeio pela floresta. Enquanto andavam, o amigo que se tornaria rei tropeçou em um vaso e quando pegou viu que ele estava cheio de ouro. Ele ficou feliz, começou a cantar e dançar, já sentindo que sua sorte estava por começar. Sua empolgação chamou a atenção de um bandido que passava por aquele lugar. O bandido tentou assaltá-lo e o amigo tentou defendê-lo, mas acabou levando uma facada no ombro. O bandido acabou fugindo e os dois voltaram para a cidade onde viviam. Meses se passaram e um deles não se tornou rei e o outro não foi assassinado. Então resolveram voltar até o monge para saber o que tinha acontecido. O monge meditou e falou para o homem que seria rei. Suas ações arrogantes e irresponsáveis fizeram seu destino mudar e sua sorte foi reduzida a um pote de ouro. Para o outro homem, o monge falou: suas ações bondosas fizeram seu destino mudar e o seu assassinato foi reduzido a uma facada no ombro. O nosso destino muda conforme nossas ações. Não se prendam a previsões e sim tentem ser as melhores pessoas que puderem e todo o seu destino será favorável. Essa história ilustra uma lição poderosa sobre como nossas ações moldam o nosso destino. A certeza do futuro não está apenas nas mãos de quem prevê, mas principalmente em como escolhemos agir no presente. Enquanto um dos amigos se deixou consumir pela arrogância e pela certeza de um destino glorioso, o outro usou a perspectiva de um fim iminente para viver com espera e propósito. No final, o verdadeiro poder sobre nosso destino reside em nossas próprias escolhas e atitudes. Pense nisso, mas pense agora. Chegamos assim ao final de mais um Pense Nisso. 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

acabando a edição? Ainda não. Nós temos mais uma, que é a última música do Viva Easy, daqui a pouquinho. Eu preciso antes trazer o ganhador, ou ganhadora, claro, de ingressos Cinépolis para sala VIP. E é um fã de carteirinha da Centro-América. Tem final do telefone 5070. Quem acaba de ser contemplado, sim, é ele. O nosso fã, Odôncio Lacerda Filho. Ingressos VIP Cinépolis para você, Odôncio. Parabéns. Vamos enviar em até 3 dias úteis via o WhatsApp. Os ingressos são digitais, é só você aguardar, tá bom? Odôncio Lacerda Filho, parabéns. Muito obrigada a todos que participaram da promoção. Fique agora com o Ben's Brother e a canção Let Me Out. E na sequência, na hora

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1: E que privilégio estar junto com você mais uma vez. Hoje, quarta-feira, 15 de julho de 2026, vamos juntos em mais uma edição dos clássicos na hora do almoço. Vamos voltar no tempo com canções maravilhosas até as 2 da tarde. E para abrir o programa, vamos voltar a 1972 com Elton John e esta bela canção, Rocketman.

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1: É com você, Stephanie, boa tarde.
2: Olá, boa tarde para você e a todos os nossos ouvintes. O trânsito, ele está um pouco mais movimentado, mas com poucos pontos de interdição e lentidão pela capital. Por isso, eu começo falando da rua Cândido Mariano, ali próximo da Escola Estadual Liceu Cuiabano, onde a movimentação é um pouco maior e o motorista precisa ficar atento. Na José Monteiro de Figueiredo, segundo o relato de motoristas, obras estão sendo feitas ali, mas a gente já está apurando para trazer os detalhes, então pode ser que o trânsito fique mais carregado também. Repetindo, José Monteiro de Figueiredo. Já nas outras regiões, Avenida São Sebastião, o trânsito flui tranquilamente por ali, assim como na Beira Rio, onde o trânsito não tem lentidão. A gente já vai agora para Várzea Grande, porque na Gonçalo Ponteiro de Campos, trânsito seguindo normalmente, assim como na Murilo Domingos, ali bem próximo do aeroporto. Qualquer atualização, a gente volta a falar aqui na nossa programação.
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Em Cuiabá, neste momento, o tempo segue ensolarado, 33 graus de temperatura, com 42% de umidade. Em Sinop, nesse momento, região norte de Mato Grosso, 33 graus com 43% de umidade, é a máxima prevista para hoje, né? Os 33 graus também ensolarado em Sinop. Em Primavera do Leste, 31 graus, a máxima não deve passar de 32, estamos com 29% de umidade e tempo ensolarado também em Primavera do Leste. Agora meio-dia e 20.

Lionel Richie com Do It To Me na programação que teve Brad com Everything I Want e Eric Carmen com All By Myself no início do bloco.

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0: 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Antes, Love in the Rain com Neil Sedaka e tivemos Mary McGovern com Can You Read My Mind. Agora, intervalo, daqui a pouco mais canções para você. 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Informa a hora certa. 14 minutos para uma.
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0: Na programação. Excelente tarde para você que nos acompanha em Cuiabá pela frequência 99,1, em Sinop pela frequência 95,5 e em Primavera do Leste pela frequência 96,7. É um

0: Gaúchas com medo da chuva. Na programação da Centro América, nós tivemos Los Lobos com Donna e Hurt com Carly Simon. 1:15 na melhor programação.
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2: Existe um fenômeno que tem crescido no mundo inteiro chamado divórcio cinza. É o nome dado às separações que acontecem depois dos 50 ou 60 anos. E o que mais chama atenção é que muitas vezes elas não acontecem por causa de uma grande traição ou de uma grande briga. Acontecem por causa da distância. Uma distância construída lentamente ao longo dos anos. A rotina ocupa espaço, o trabalho ocupa espaço, os filhos ocupam espaço. E sem perceber, o relacionamento vai ficando para depois. O problema é que relacionamentos não costumam acabar de repente, eles se desgastam aos poucos. Nas conversas que não acontecem, nos sentimentos que não são compartilhados, nas pequenas desconexões que vão se acumulando. Existe uma lição importante aqui. Aquilo que não recebe atenção tende a se deteriorar. Vale para casamentos, para amizades, para carreira e para sua saúde. As coisas importantes da vida precisam de manutenção constante. Isso é alto desempenho.
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0: Total com Africa, grandes clássicos na programação da Centro América, na hora do almoço. Tivemos Billy Joel com Don't Ask Me Why. E tivemos ainda Eric Clapton com Change the World. 1:28.
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0: Além de belas canções, você fica muito bem informado. Nós vamos direto para a redação, onde está Stephanie Gomes com as informações desta edição. Boa tarde para você, Stephanie.
2: Olá para você. A Arquidiocese de Cuiabá celebra os 200 anos da criação nesta quarta-feira, dia 15 de julho. A diocese foi criada em 1826 por decisão do Papa Leão XII, em um momento que também marcou o reconhecimento da independência do Brasil pela Santa Sé. A história da igreja em Mato Grosso tem como personagens Frei José Maria de Macerata, que conduziu a comunidade por anos, e Padre Antônio Tavares, que administrou a diocese até a chegada do primeiro bispo em 1833. A celebração será às 18h30 na Catedral Basílica do Senhor Bom Jesus e deve reunir clero, fiéis, religiosos e religiosas para marcar a data histórica. Outras notícias durante a nossa programação.
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0: 22, já estamos de volta na Melhor Rádio até as 2 da tarde com canções incríveis na hora do almoço.
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0: Agora temos Steve Wonder com Yesterday, Yesterday You e Yesterday.

0: SWU com Looking at My Girl e tivemos Dr. Hook com Sexy Eyes também neste bloco.
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11 minutos para as duas. Excelente tarde a você que nos ouve via site centroamericafm.com.br, onde quer que você esteja. Ouvindo pela frequência 99,1 em Cuiabá, Várzea Grande, Baixada Cuiabana. A você pelo norte do estado, em Sinop, 95,5 nessa frequência incrível, região norte do estado de Mato Grosso. E em Primavera do Leste, pela frequência 96,7. Que privilégio ter a sua sintonia, que você tenha uma excelente quarta-feira. E vamos com mais um clássico incrível, Show Me The Way.

Way neste bloco, 4 minutos para as 2. Daqui a pouquinho, Jair Segatti junto com você. 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
1: Olá, boa tarde, estamos de volta. Está no ar mais um Sequência de Classe, os grandes sucessos, os grandes clássicos, as boas novidades e as melhores nacionais. Até às 16h, é quarta-feira, nesse 15 de julho. Esse clássico ao som de George Benson. Vamos começar às 2h03 on Broadway.

Nada melhor que Felipe Bailey, Phil Collins, Easy Lover para começar nossa tarde de quarta-feira, sintonizados aqui na Centro América, sempre com as melhores canções. Boa tarde para você em Primavera do Leste, que nos acompanha desde ontem, 96,7, já em Sinop também pelos 95,5, Cuiabá 99,1, tem muito mais por aí, você no site, aplicativo, nosso muito obrigado pelo carinho. Além de Felipe Bailey, Phil Collins, teve Miley Cyrus, Flowers e o George Benson on Broadway. Daqui a pouco tem Scorpions, tenho certeza que você vai gostar também de curtir. Inexus, é já já aqui na cena.

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0: ainda melhor, cada música melhor que a outra. Aliás, música boa o tempo todo. Teve Nexus, Scorpions, daqui a pouco tem Paul McCartney, tem Human League, tem Billy Paul e muito mais pra você.
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The Strong Survive. Esse é o Billy Paul, Human League, Paul McCartney com Michael Jackson. Agora 2h46. Já já tem mais. Cranberries vem na sequência. Fique aqui na sintonia da Original Centro América.

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1: Bom, sequência até às 16h, seguindo 2h49. Gente, eu recebi uma mensagem muito bacana agora, eu quero compartilhar com vocês, bem na introdução dessa canção belíssima, né, Gabriele? Ela mandou essa mensagem aqui pra gente.
4: Boa tarde, melhor rádio que existe no Brasil, Centro América FM, Jair Segatti, você... Oi. Tá inspiradíssimo hoje. Eu e meu pai estamos aqui curtindo essa playlist. Nossa senhora, cada música que faz a gente viajar no tempo. Eu sou suspeita pra dizer que eu amo vocês desde sempre. Parabéns. Vocês continuem cada vez melhor. Um abraço meu, Gabriele, e do meu pai, Carlos Moraes.
1: Obrigado pelo carinho, Carlos, e também a Gabriele. Em nome de toda essa família Centro-América, a programação é feita com carinho. Escolhidas dedo a dedo essas músicas que a gente ouve aqui agora, como essa do Cranberries, Linger.

0: Flauzino e o J Quest fechando a primeira hora do Sequência de Classe, Palavras de um Futuro Bom. Daqui a pouco tem muito mais. Virando a hora, deixa eu ver aqui na programação que vem. Olha, tem Queen daqui a pouco, tem George Michael também. Ah, é só ficar aqui.
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0: Sequência de classe até às 4. Só lembrando, vamos falar da seleção musical. Você tem só até hoje, tá bom? Você vai mandar a sua mensagem só até hoje, porque amanhã, logo cedinho, nossa produção vai me encaminhar as participações com a seleção musical de cada um. Aí sim a gente vai escolher a seleção musical a entrar em campo na sexta-feira, 2 da tarde. Combinados? Você tem só até hoje para mandar a sua seleção musical. Lembrando, são 11 titulares e 5 reservas, valendo uma Alexa Echo Pop. Para você curtir também a Centro América, além de curtir a sua seleção musical no ar. Jason Ross, na original.

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0: tem como não identificar a guitarra de Carlos Santana, o vocal de Michelle Branch, essa parceria muito legal, The Game of Love. Teve também Queen, We Are the Champions, e o Jason Ross, 93 Million Miles. Antes de irmos para o intervalo, tem uma informação do trânsito aqui em Cuiabá, vamos conferir.
1: Boa tarde, trânsito complicado aqui na, no desvio, na UPA do Leblon.
0: Valeu, garoto. Esse foi o Benedito, nosso fã, curtindo a programação. Tem um intervalo agora? Já já tem o George Michael. Você vai ouvir Titãs também em instantes.
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0: Sequência de classe aqui na Centro-América. Também Titãs, Marvin, George Michael, Faith. Agora 3h31, tem informação chegando com nossa equipe de jornalismo. Vamos conferir a informação com o jornalista Fabrício Baldini.
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0: Oi, Fabrício, boa tarde. É com você.
2: Boa tarde, Segatti. Boa tarde a você, ouvinte da Rádio Centro-América. Moradores de Várzea Grande já podem ter acesso gratuito a atendimentos odontológicos e exames de saúde. O mutirão do SESC segue até o início de agosto no Centro Universitário de Várzea Grande. A ação conta com atendimento odontológico, mamografia, exame preventivo do colo do útero e teste de acuidade visual. Quando houver indicação médica, o paciente também poderá receber óculos gratuitamente. Os atendimentos são por ordem de chegada com distribuição de senhas. Preciso apresentar um documento pessoal. Menores de 18 anos devem estar acompanhados do responsável. O serviço funciona de segunda a sexta-feira, das 7h30 às 11h30 da manhã e da 1h30 às 5h30 da tarde. Outras notícias ao longo da programação.
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0: também na programação Sequência de Classe teve Dylan Gonda, If You Don't Want My Love, Elvis, uma versão muito bacana, Suspicious Mind. Agora 3:45, gente, obrigado pelo carinho da sintonia, da companhia, juntos desde as 2 da tarde, amanhã tem mais a partir das 2 horas, Sequência de Classe. Já já tem o Ricardo Bip, a Hora do Café, daqui a pouco tem o Paulo Vaz e o sucesso que você não esquece. Até amanhã.
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4: Em 1991, se você não era surdo ou se não estava hibernando, certamente escutou Losing My Religion, do R.E.M. Acho que até os índios enfiados nos cafundós da Amazônia identificam o bandolim desse hit, que foi uma das músicas mais tocadas dos anos 90. Até as vovós reconhecem os acordes iniciais. Pois é. Para o R.E.M., que era uma banda alternativa, a fama veio mesmo com Losing My Religion, uma música de quase 5 minutos, sem refrão e com bandolim. Em 1992, o R.E.M. ganhou 2 Grammys, o de melhor álbum e melhor música. Apesar do título Losing My Religion, perdendo a minha religião, a letra não é sobre religião. Losing My Religion é uma expressão comum no sul dos Estados Unidos, que significa cheguei no limite, perdi a compostura, não acredito em mais nada. A música fala sobre depressão, drogas, fama, do amor não correspondido e da obsessão por uma pessoa. Pessoa essa que chega a ser religião na vida da personagem da canção. No sucesso que você não esquece, de 1991, a música que ocupa o número 169 na lista das 500 melhores canções de todos os tempos da revista Rolling Stones. R.E.M., Losing My Religion.

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1: Agora 4:03. Seguimos aqui na tarde da sua Rádio Easy, quarta 15 de julho. Vamos lá para mais uma edição do Hora do Café, daquela reenergizada programação. Tá pronta e adequada para esse momento. Vamos abrir com o Bill Withers, Ain't No Sunshine.

Rag and Bone Man aqui no Hora do Café, ainda Skank Kinney. A gente abriu com o Bill Withers da Já Já. A gente tem a música do dia com Beatles, Come Together.

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2: Boa tarde, Bip. Boa tarde para você, fã da Centro América Easy. Quem tem fluência em Libras já pode se inscrever para trabalhar como voluntário nas eleições de 2026 em Mato Grosso. O Tribunal Regional Eleitoral está buscando intérpretes e estudantes para ajudar eleitores surdos ou com deficiência auditiva nos locais de votação. Os voluntários vão atuar na recepção e orientação dos eleitores, com apoio sobre filas, documentos e as etapas de votação. O trabalho não é remunerado, mas garante alimentação no dia da eleição e 2 dias de folga para cada dia de convocação ou treinamento. Universitários também podem usar o certificado como horas complementares, dependendo da sua instituição. Quem tiver interesse deve procurar a ouvidoria do TRE de Mato Grosso ou o cartório eleitoral da cidade. Outras notícias daqui a pouco no Happy Hour.
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João Bosco, papel machê, agora 4h46, daqui a pouquinho tem o último bloco aqui do Hora do Café, abrindo com Randy Crawford na sua versão para Knockin' on Heaven's Door, daqui a pouquinho.

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2: Excelente finalzinho de tarde, muito obrigado pra você em 99.1 Cuiabá, 95.5 Sinop e Primavera do Leste, 96.7. Vamos juntos a partir de agora com o Happy Hour neste fim de tarde de quarta-feira, já falando sobre o IFMT, que abre 50 vagas gratuitas para cursos de IA, drones e impressão 3D. Inscrições para o processo seletivo do IBGE terminam hoje em Mato Grosso, são 166 vagas. Aprovação de Lula reage e Quest aponta 3 fatores para melhora. E acredite se quiser, a Argentina é finalista. Vai enfrentar no domingo, meus amigos e amigas, a Espanha. Acredite se quiser, a Inglaterra estava ganhando. Mais uma virada histórica da Argentina. É o Rhythmics.

Memories, 2013, 2014, levou 4 Grammys, inclusive essa música Get Lucky, como música do ano e gravação do ano. Duas coisas distintas, muito difíceis, na verdade, de conseguir. E o Daft Punk, com essa parceria com o Pharrell Williams, com o Stevie Wonder e, obviamente, o Nile Rodgers, ele conseguiu, né, esse feito especial em 2014, 4 Grammys para um álbum de música eletrônica. E apresentação em 2014 com Stevie Wonder no palco, com o Nile Rodgers, foi espetacular. Se você não viu isso na época, você pode ainda ver, tá no YouTube, é sensacional. 5:17, olha só, se você quer aprender uma nova tecnologia, tem oportunidade gratuita em Cuiabá. O IFMT está com 50 vagas abertas para cursos de inteligência artificial, drones e impressão 3D. São 25 vagas em cada formação. Os cursos duram cerca de 3 meses, com aulas presenciais à noite. No campus, então, Jorge da Silva, você pode ter essa oportunidade. Tem, na verdade, aqui uma ajuda para quem for selecionado. O programa prevê bolsa estudantil de R$400, em parcela única, para quem cumprir a frequência exigida. As inscrições são gratuitas pela internet e terminam neste domingo, dia 19. As aulas começam já no dia 3 de agosto. E a pesquisa Quest divulgada hoje mostra um movimento importante na corrida presidencial. A avaliação do governo Lula vem melhorando desde abril. Agora, 48% aprovam o governo e 47% desaprovam. É um empate técnico, mas o melhor resultado de Lula acabou sendo esse desde o final de 2024. Segundo o diretor da pesquisa, 3 fatores ajudaram a explicar essa reação. O novo desenrola, a expectativa pelo fim da escala 6x1 e a isenção do imposto de renda para quem ganha até R$5.000. E tem um grupo importante aí nessa conta. Entre os eleitores independentes, a aprovação de Lula subiu 32%, de 32% para 45% desde abril. 5:19 nesse belo fim de tarde, fazendo agora aqui em Cuiabá para você em 99.1, Sinop 95.5, 96.7, Primavera do Leste, onde quer que você esteja, pelo nosso site e o nosso app. Coisa tá linda, que belo fim de tarde aqui do Estúdio Glass.

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1: 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Oi, Clara, bem-vinda mais uma vez.
2: Olá, Bipe, uma ótima tarde para você ouvinte que está acompanhando a Centro América com a gente também. Tem trânsito crescendo na capital nesse momento. Alguns pontos, o motorista já começa a pisar no freio, principalmente passando pela avenida do CPA, naquela região onde fica o centro político, administrativo e o shopping. No Coxipó, outra avenida importante, temos trânsito na Fernando Corrêa, chegando em frente à rodoviária. E aí a gente destaca também a região central, começando a ficar agitada em frente à Estação Bispo e em frente à Praça Ipiranga para acessar a prainha. Passando pelo Porto, o Aquário Municipal ali, sentido da Beira Rio, ou para virar à direita da FEB, também tem lentidão. Agora em Várzea Grande, trânsito fica agitado na FEB, na rotatória do quilômetro zero e também passando ali em frente à região do aeroporto. VIP, daqui a pouco eu volto com mais informações.
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Agora, 5 horas 26 minutos, para você que sintoniza 99.1 Cuiabá, junto com a gente também em Sinop e também Primavera do Leste, vamos saber como é que fica o tempo, hein? Agora, nesse momento, a gente tem 34 graus na capital mato-grossense, umidade relativa do ar em 36%. Muito baixa, nenhuma chance de chuva para esse finalzinho de tarde de quarta-feira, já já, início de noite. Amanhã em Cuiabá, o dia será de sol, sem nuvens no céu. À noite, o tempo permanece aberto, firme, ainda sem nuvens. A temperatura mínima será de 23 graus e a máxima pode chegar aos 34. Em Sinop, o dia será de sol, com aumento de nuvens e possibilidade de pancadas de chuva à tarde. Temperatura máxima também chega aos 32 graus, algo muito parecido a gente vai ter em todo o estado de Mato Grosso. Agora, 5 horas 26 minutos.

0: John Bon Jovi está de volta na área. You Give Love a Bad Name, uma das músicas mais tocadas, inclusive em intervalos de partidas de futebol americano, soccer, o nosso futebol. E acabamos de ter a notícia que a Inglaterra perdeu para a Argentina. Já vamos ter que suportar essa no domingo. Espanha e Argentina. Vamos lá, já que estamos no esporte, 5 horas 35 minutos. Atenção, torcedor em Cuiabá, hein? Já estão à venda os ingressos para Fortaleza e Palmeiras pela Copa do Brasil. Esse jogo é muito mais importante, né? O jogo será no dia 5 de agosto, 8:30 da noite, na Arena Pantanal. É a partida de volta das oitavas de final e vale vaga nas quartas. Os ingressos custam de R$90 a R$520, dependendo ali do setor e da modalidade. A venda online é pela Ingresse e também tem pontos físicos nos shoppings Três Américas e Pantanal. Jogo seria em Fortaleza, mas o clube cearense negociou o mando de campo. Resultado, Cuiabá ganha aí um jogo decisivo da Copa do Brasil. Que bacana. 5 horas 35 minutos. A gente volta em instantes, hein? Em 2 minutos.
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0: Muito bem, agora 5 horas e 38 minutos, eu acho demais nessa nossa conversa todos os dias aqui, as meninas também falando de futebol. Vou colocar um áudio aqui já dessa virada, isso foi uma virada mais uma vez, tô rindo de nervoso, virada histórica da Argentina, não é possível. Leonardo mandou aqui uma mensagem, né, raçudos demais e tal, mas a realidade é que a Inglaterra recuou, eles só tinham o Jude Bellingham e o Harry Kane. E a Argentina, um time inteiro junto com o Messi. Não tem o que falar. E palavras aqui do próprio Leonardo, raçudos demais. Ninguém pode negar. É isso aí, vai fazer o quê? Vamos fazer o quê? E temos torcedores argentinos. Eles estão escondidos, não é, Melissa? Não estão?
1: Ê, Bip, que Lázaro vai ficar um nojo, né?
0: Lázaro é um querido.

0: Vamos a ganhar, meu amigo Mipi. Oi, tudo bem? meu querido. Ó, eu não quero fazer briga, né? Eu amo o Brasil, mas eu quero hoje cumprimentar, mandar um abraço, um beijo para todos esses meus amigos brasileiros pé frio, que falaram para mim: não, vamos torcer contra a Argentina. Tá? Pois aí tá. Vamos lá, meus amigos. Na final da Copa. Domingão, um abraço.
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0: coisas, não podemos falar nada, né? Tem que aguentar esse Lázaro abusado. Falou, Lázaro, boa sorte.
1: Ai, ai, Melissa, você acredita nisso? Bom, eu recebi aqui uma mensagem ontem, eu não ia colocar no ar, sabe, cada nação, cada seleção escolheu uma música, as 48 e tal, mandaram lá pra FIFA, ó, quando a gente marcar gol, toca essa música aqui. Daqui a pouquinho, antes, eu vou colocar, daqui a pouquinho eu vou mostrar, mas antes eu vou colocar aqui uma informação que importa, que é informação do trânsito, para você que tá em 99.1 Cuiabá, junto com a gente aqui, querendo saber das informações do trânsito, e também curtindo a gente em todo o estado, em todo o Brasil, onde quer que você esteja. Vamos lá, a Clara Lucite tem informações importantes do trânsito pra gente, vamos ouvir.
2: Oi, Bip, um ótimo início de noite para você e a você, ouvinte, que acompanha o Happy Hour também. A gente destaca três pontos de atenção para o motorista. Um deles é a trincheira dos trabalhadores dentro e laterais com muita intensidade na passagem. Trânsito pesado também no final da avenida do CPA, chegando no centro, tem estreitamento de pista, obras que estão acontecendo aí nessa região. E depois o motorista enfrenta uma pequena fila de veículos que já começa a se formar na João Gomes Sobrinho para acessar Miguel Sutil. Temos uma nova interdição para você, motorista, que vai passar pela rua Comandante Costa, na região central de Cuiabá. Ela deve ficar interditada amanhã, parcialmente, até domingo, dia 19, para obras na rede de esgoto. O bloqueio será então no trecho entre a rua 24 de Outubro e a Avenida Getúlio Vargas. Essa interdição, ela acontece todos os dias, começando 8:30 da manhã e vai até as 4:30 da tarde. Fora esse horário, a via vai ser liberada aí para o trânsito normal. Agora em Várzea Grande, a Ulisses Pompeu sentido aeroporto, o local onde o motorista vai passar aí mais desacelerado nesse início de noite. Bip, já tem mais informações do trânsito.
1: Obrigado, Clara. Antes, destaca aqui a mensagem da Gislane Costa com a gente. Boa noite, Bip. Argentino na linha, KKK, aguenta. Que quarta-feira difícil. Não, você não tem ideia. Lázaro, como você é o argentino mais brasileiro que tem, não dava pra tocar isso antes. Eu recebi um vídeo, mas o áudio vocês vão entender. Então, cada seleção tocava uma música quando marcava gol. A Inglaterra, Wonderwall, do Oasis. E não é que os argentinos fizeram uma paródia?

Campeões, outra vez, agora, por nossos caídos, por nossos, vamos lá ganhar. Então, tudo bem, tudo certo aí. Pelos caídos, que a situação não anda muito fácil lá pela Argentina, não. Pelo menos no futebol, uma alegria para os argentinos, né?

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Supertramp, Free as a Bird, aqui no Happy Hour, agora 5:59, ainda repercutindo esse momento histórico aí para os argentinos, que gosta de futebol, fala do Wonderwall, essa paródia que a gente ouviu pelos caídos, pelas Malvinas, e essa história das Malvinas é um tema muito sensível, né? O Lázaro tá junto com a gente aqui, para todo o argentino, porque realmente, em 1982, na Copa de 82... Inclusive, o Brasil ganhou com Diego Maradona em campo de 3-1. Diga-se de passagem. E a Inglaterra estava nas Malvinas e a gente sabe toda a tragédia que foi. Um exército completamente incompatível com o que a Argentina tinha. Uma briga desleal. Certo? Isso é consenso geral e histórico, né? Que a gente vai pender para um lado ou para o outro. Por isso que Hand of God, La Mano de Dios, acabou atuando em 1986, naquele gol de mão, em cima da Inglaterra, eliminando a Inglaterra nas quartas, depois ganha da Alemanha. Certo, Lázaro? Tô certo até aqui? Hã? E aí o Wonderwall, essa paródia, ele falou, eu não conhecia, eu tava com ela desde ontem. Eu falei, pô, eu não vou soltar aqui, vai que dá sorte pros caras, né? Então tudo bem, porque é uma causa nobre, pelos caídos na Argentina, que tá numa situação bem ruim. Javier Milei lá, fazendo coisas absurdas ali, e a gente tem uma população pobre sofrendo demais, certo? Isso é consenso também. Então, pelos caídos, pelas Malvinas, tá tudo certo. O Wonderwall acabou virando essa paródia interessante. Agora, ela também, essa música do Oasis, acabou virando uma espécie de hino, né, da seleção aí inglesa nessa Copa. Tem Hey Jude. Em campo, a gente tinha o Hurricane e o Jude Bellingham. Jude, e aí a torcida também acabou incluindo Hey Jude dos Beatles, Hey Jude, tipo chamando a atenção dele em campo. Eram os dois jogadores que eles tinham em campo e a Argentina, uma equipe inteira, junto com o Messi, com o Scaloni. E aí a gente sabe que toda essa força e essa raça da Argentina acabou mudando o jogo. Não foi só hoje, né? Contra o Egito, virada histórica, não tem o que falar. E a música Wonderwall saltou. Olha, da posição número 150 para 15º lugar no ranking global do Spotify. Uma música que é de 1985, segundo álbum do Oasis. E essa febre já tá inspirando aí o The Script, que é uma banda muito legal, lançando The Crowd Us Singing Wonderwall. A canção que acaba contando a história de dois amigos que se reencontram duas décadas depois num show do Oasis. Oasis acabou de voltar, os irmãos Gallagher acertaram as contas ali, entre aspas e tal. A gente sabe que tudo é business, tudo é grana, mas foi realmente espetacular ver eles de volta. Opa, caiu uma pena aqui. E aí, a Copa acabou ressuscitando esse clássico Wonderwall, que volta a conquistar uma outra geração. E aí, fora do campo, seguinte, olha só, uma denúncia coloca o presidente da FIFA no centro de uma polêmica. Gianni Infantino foi denunciado à Comissão de Ética do Comitê Olímpico Internacional. A ONG Fair Square acusa o dirigente de quebrar as regras de neutralidade política por causa da proximidade com Donald Trump. E a denúncia vai além, hein? A organização quer saber se houve pressão política para mudar uma decisão disciplinar durante a Copa, envolvendo um jogador dos Estados Unidos, que comentamos aqui, assumiu o compromisso de agir sem interferência de interesses políticos. Agora, a ONG pede uma investigação. 6 horas.

0: Lázaro tá dizendo aqui, ó, informações corretas e certas, ó, e a gente acredita no melhor pro povo argentino. A gente tá falando aqui de futebol, entretenimento, a gente sabe que a situação anda muito, mas muito difícil. Tive há um ano e meio, já fui a Buenos Aires, a Argentina, há umas 6, 7 vezes, e gosto muito do povo argentino e triste ver realmente a situação dos caídos, assim como falou nessa paródia, né? Pelos caídos, pelas Malvinas, a gente sabe que a gente tem que ter uma visão global, e quando pessoas sofrem, realmente não há nada de entretenimento e de engraçado nisso. As coisas realmente têm que se ajustarem por lá. 6:03.
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6:05, hein? Vamos juntos aqui até às 7 da noite com o Happy Hour daqui a pouquinho, trazendo mais informações para você, aliás, nos indicadores econômicos. Vamos saber como o mercado se movimentou nesta quarta-feira, o mercado financeiro. Ainda tem, olha só, começa a venda de ingressos para o Fortaleza e Palmeiras na Arena Pantanal. A gente acabou de falar sobre isso, então preste atenção se você quer assistir esse jogo da Copa do Brasil. E FMT abre 50 vagas gratuitas para os cursos de IA, drones e impressão 3D também. Muito legal para você que quer aprimorar aí as suas habilidades ou de repente entrar numa nova atividade, ter um novo ofício. Isso é sempre legal a gente pensar em ressignificar, sempre, nunca no pensamento comum. Como diria o Raul Seixas, uma metamorfose ambulante. Não aceitar a opinião de todos. A gente tem que transformar esse mundo.

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Agora 6:17. Terminam hoje as inscrições para o processo seletivo do IBGE, que vai contratar profissionais para o 12º Censo Agropecuário Florestal. E aí, em Mato Grosso, são 166 vagas temporárias distribuídas em Cuiabá e outras cidades do estado. As oportunidades exigem ensino médio completo e os salários vão de R$ 2.128 a R$ 4.008. Para algumas funções, também é preciso ter CNH, categoria B. A taxa de inscrição é de R$ 53. A prova objetiva está prevista para 27 de setembro e o resultado final sai no dia 18 de dezembro. E olha só, um alerta de saúde que vem da África, hein? O surto de ebola na República Democrática do Congo já passa de 2.000 casos confirmados, com 754 mortes. E o que mais preocupa é a velocidade. Em menos de 5 semanas, o número de casos triplicou e o de mortes aumentou 5 vezes. Há médicos sem fronteiras dizendo, na verdade, que a doença avança num ritmo sem precedentes e já chega a novas regiões. A OMS faz outro alerta: 80% dos novos casos não tem ligação conhecida com cadeias de transmissão já monitoradas. A estimativa é que o número real de infectados possa ser 4 vezes maior. 6:19, daqui a pouquinho, para você que acompanha 99.9, teremos a participação da nossa repórter Clara Lucite, trazendo informações do trânsito, agradecendo sempre a sua participação aqui. Fabrício, Rafael, mandando mensagem, grande abraço, Fabrício, obrigado aí pela sua mensagem. Deixa eu ver aqui, a Gislaine Costa ainda com a gente, Renata, Luzineia mandando mensagem também. Mandar um abraço aqui para Débora, Leonardo, Jorge Fontes, Fátima, Graciele. Vamos juntos aí até às 7 da noite. Pet Shop Boys, Domino Dancing.

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1: 6:24. Vamos lá com mais informações aqui com a nossa repórter Clara Lucite, que vai atualizar o trânsito para você que tá em Cuiabá aqui. Imagina uma situação difícil aí, hein? Hein, Clara?
2: Oi, Bipe, boa noite novamente para você, a todos os ouvintes também. Começamos com o trânsito de Várzea Grande, nesse momento acompanhando junto à Guarda Municipal o movimento de lá. Tem uma breve lentidão na Couto Magalhães, na região central, trânsito fluindo na Filinto Miller, lateral do shopping, rotatória do aeroporto ali, sentido essa região. Temos lentidão bem próximo na João Ponce de Arruda, também sentido aeroporto. E lentidão, como sempre, na FEB, no sentido da rotatória do quilômetro zero. Para fechar a Várzea Grande, lentidão fluindo, tá andando na Mário Andreasa para quem vem de Cuiabá. Voltando aqui para Cuiabá, a gente destaca novamente a trincheira dos trabalhadores, Miguel Sutil no encontro com o Círculo Militar e o final dela já chegando na Ciríaco Cândia, os três aí com o trânsito mais intenso nesse início de noite. É com você no estúdio, Bipe.
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3: Muito bem, agora 6 horas 36 minutos. A guerra no Oriente Médio e os possíveis efeitos do El Niño. A equipe econômica vai revisar então para cima a projeção da inflação em 2026. A estimativa para o Índice Nacional de Preços ao Consumidor Amplo, IPCA, subiu de 4,5% para 5,1%, ficando acima do teto da meta estabelecida pelo Conselho Monetário Nacional. A previsão de crescimento do Produto Interno Bruto, PIB, foi mantida em 2,3%. Já no mercado financeiro, o dólar caiu 0,1% e ficou em R$ 5,07. O euro teve crescimento de 0,4% e é vendido a R$ 5,82. E o Ibovespa caiu 0,36%.
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3: Rita Lee, nem luxo, nem lixo.

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3: Olá para você que é fã do Cerveja para Descontrair, está começando mais um programa. Nesta semana nós estamos falando da cultura cervejeira de Londres, essa cidade muito importante dentro do cenário mundial. Nós falamos aqui da importância, falamos aqui da rede de pubs, dos estilos. Tem uma cerveja que não pode deixar passar em branco, que são chamadas de Real Ales ou as Cask Ales. Essas cervejas são muito diferentes do padrão que a gente encontra de cerveja hoje tradicional, até porque são cervejas com baixíssima carbonatação. Elas são bombeadas manualmente de barris, né, o chamado cask, para as torneiras. Por elas terem pouca carbonatação, um perfil mais maltado, com um dulçor mais intenso, muitas vezes as pessoas acham que a cerveja ou está estragada ou está choca. Mas não é, essa é uma característica, porque é uma cerveja que precisa ser servida de forma muito fresca, é uma cerveja que não é para armazenamento, e a partir do momento que esse barril ele é aberto, você tem aí mais ou menos de 24 a 36 horas para consumir, não mais do que isso, porque é uma cerveja que estraga muito fácil. O perfil das chamadas Real Ales são baixa carbonatação, como nós dissemos, uma graduação alcoólica também bem baixa, em torno ali de 4, no máximo 5.1, que dentro de um grupo das cervejas ale é considerado bem baixo, só para a gente ter uma ideia, né? Uma Pilsen hoje leve, a gente tem 4,5, né? Alguns Real Ales podem ter, como a gente disse, 4, 3.8, é até comum a gente ver esse tipo de cerveja com essa graduação alcoólica. São cervejas saborosas, mas bem delicadas, que precisam ser degustadas com muita paciência. Outro fator importante é a temperatura de serviço. Normalmente essas cervejas são servidas a temperaturas de 8 até 10 graus, o que para o padrão de cerveja tradicional é considerado como quente, né? Se a gente pensar que a gente sempre quer uma cerveja aí, pelo menos a temperatura negativa. E aí, gostou do nosso programa de hoje? 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

0: Born Separate Ways, agora 6h57.
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0: Finalizar hoje o clássico do ouvinte aqui, com o clássico do ouvinte, o Happy Hour, cumpri o pedido delas. Ela sempre tem aqui a vez, não é mesmo? Caras, amigos, sempre respeitando primeiro elas. E a Patrícia Peruari fez uma sugestão aqui. Esse dia em que a Argentina mais uma vez é finalista, domingo, estaremos lá, Argentina e Espanha. Bom, Patrícia, você quer finalizar o Happy Hour com o seu pedido? Por favor, fique à vontade.
3: Bipi, boa noite, Patrícia Peruari. Como uma boa torcedora dos hermanos argentinos, podia tocar, se puder. Toca um Rolling Stones, um Mick Jagger, em homenagem aos nossos vizinhos. Porque acho que não deu muito certo ele torcer pra Inglaterra, não, viu?
0: De
3: continua
0: novo.
3: Sendo pé frio. Abraços.
0: Vamos relembrar essa? Essa em que ele tinha dado um golpe, digamos assim, um golpe estratégico, calma, no Keith Richards. Que tava meio em Nárnia, tava em órbita, não tava nem sabendo o que tava acontecendo com os Rolling Stones. Ele lançou o seu álbum solo, Just Another Night, aqui no Happy Hour, pra gente finalizar com o pé frio. Mick Jagger, porque você não ficou em casa assistindo, de repente dava certo.

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2: 7:04.
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2: Sete horas e seis minutos.
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2: Gratidão, alegria e fé. Quarta-feira, como é que foi seu dia? Como é que está sendo o seu dia, fã da Rádio Is? 15 de julho de 2026, estamos aí. Já na metade do mês, né? Julho tem 31 dias, mas já é metade do mês. 15 de julho de 2026. Atualizando aqui a temperatura para nossa rede de rádios aqui. Cuiabá com 29 graus nesse momento, 57% de umidade. Sinop, 28 graus e 62% de umidade. Primavera do Leste, 26 graus e 52% de umidade. Feliz noite para todos, viu? Onde você estiver. Obrigado pela audiência sempre, pela companhia e receba aí as boas energias através das ondas do rádio e também da internet para você que se conecta com a Centro América FM, a sua favorita, 15 anos no ar com você. Eu sou o Wally George, ao seu lado por aqui até a meia-noite, vou comandando a festa. E por falar em festa, a gente começa os clássicos da original aqui, trazendo Liverpool Express, You Are My Love.

0: Wonderful Life. Black, a banda Black aqui nos clássicos da original. Ainda Liverpool Express, You Are My Love, que abriu a edição de hoje.
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1: 7:18.
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1: A sua rádio fácil de ouvir, Centro América FM e os clássicos da original acontecendo aqui nessa noite de quarta-feira para você que está comigo aí do outro lado, com o rádio coladinho no ouvido e também acompanhando pela internet. Hoje, dia 16 de julho, o que é que tem? Aliás, dia 15 de julho, o que é que tem aqui de mimo? Tem par de ingressos para o cinema, valendo a partir de agora, viu? Então mande aí a mensagem com o seu nome completo, a senha. Olha, eu quero cinema e boa sorte. Clássicos da original e a voz da inesquecível Tina Turner. I don't

0: Lua e Estrela de Caetano Veloso, fechando mais um bloco de clássicos da original. Ainda Mr. Big Wide World, Tina Turner, I Don't Wanna Lose You.
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0: Sete e trinta e um.

Sua rádio fácil de ouvir, Central América FM Easy, segue por aqui os clássicos da original, nessa noite de quarta-feira, para você que sintoniza aí e se conecta com a gente. Mais clássicos na sua noite, lembrando, hein? Mande o seu boa noite, seu nome completo, a senha, olha, eu quero cinema, e concorra ao par de ingressos no final da noite de hoje, que eu vou sortear aqui. E você pode levar pra casa. Você pode curtir no cineminha por conta da sua rádio favorita. Participa aí. John Denver, Don't Close Your Eyes Tonight. Uns clássicos da original.

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1: Boa noite. Olha, eu acho que é uma das melhores partes do meu dia, na hora que eu tô indo pra casa. Que é aquela hora que eu tô quietinha, escutando minha rádio ali. Enfim, passo o dia escutando a Rádio Centro América. Porém, na hora que eu tô indo embora, é o meu momentinho, sabe? Tranquilo, onde a gente para pra pensar. E é tão bom a gente chegar em casa com uma música maravilhosa. É, eu sou muito grata, grata mesmo. Gratidão, gratidão, gratidão.

Hot Music Morning This. For Young Every Time You Go, hein? Com a introdução aí da mensagem da Milene, né? Que está lá na sintonia. Obrigado, viu, Milene, pelo carinho aí da audiência, companhia. E ela disse que esse é um momento bem especial do dia dela. Que bom, Milene, que a gente faz bem para você e para tantos e tantos ouvintes, fãs, né, da Centro América FM que acompanham. É bom ter cada um de vocês com a gente aqui. John Denver, Don't Close Your Eyes Tonight, abriu esse bloco e eu já volto.

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1: 7h45.
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1: Clássicos da original, na sua rádio favorita, Centro América FM, a rádio fácil de ouvir. Eugênio Club, Love is Love.

0: 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You and me. 101, Délio Howie John Notes. Clássicos da original aqui na Centro América FM, fechando a primeira hora muito bem, né? Por sinal, música linda. Ainda aqui de Abelha, um clássico da música brasileira com essa banda que todo mundo gosta, Como Eu Quero, Genesis, Hold On My Heart e Cut To The Club, Love Is Love. E é hora de, pense nisso, momento de reflexão da noite dessa quarta-feira e eu já volto com mais uma hora de clássicos pra você.
1: 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Em uma floresta havia um monge que era capaz de prever o futuro. Muitas pessoas o procuravam para ouvir suas previsões.